0: É a Índice Nacional de Preços ao Consumidor Amplo.
1: O índice é usado para medir a inflação oficial no Brasil. O resultado de julho representa uma variação de 0,09 ponto percentual em relação ao registrado no mês anterior.
0: Os dados foram divulgados hoje pelo IBGE.
2: O resultado ficou abaixo da taxa de junho, com variação de 0,07% e 0,09 ponto percentual abaixo da taxa do mês anterior. Nos 12 meses encerrados em julho, o índice ficou em 4,44%, abaixo dos 4,64% registrados até junho. O maior impacto veio do grupo Habitação, puxado pela alta da energia elétrica. Já o setor de alimentação e bebidas teve queda de 0,67%. A redução veio por influência dos alimentos comprados para consumo em casa. Fernando Gonçalves, gerente do IPCA do IBGE, destacou os alimentos que impactaram no resultado da alimentação.
3: A alimentação no domicílio variou menos de 1,14%, com influência das quedas do café moído, menos 2,45%, da cenoura, menos 14,41%, da batata inglesa, menos 19,59% e do tomate, com menos 29,09%. Sendo o tomate o principal impacto negativo no resultado do mês, com menos 0,10 ponto percentual.
2: Já o Índice Nacional de Preços ao Consumidor, INPC, ficou em 0,01% em julho. Em junho, ele estava em 0,14%. O INPC é calculado pelo IBGE com base no rendimento de famílias que recebem de 1 a 5 salários mínimos, sendo o chefe assalariado. Já o IPCA é medido com famílias de rendimento monetário entre 1 e 40 salários mínimos. Reportagem Márcia Fernandes.
1: Apoiar empresas brasileiras impactadas pelas tarifas impostas pelos Estados Unidos.
0: É o que pretende a Apex Brasil por meio de um plano lançado hoje.
1: A ideia é pensar estratégias individuais para cada tipo de negócio e diversificar os mercados para exportação.
4: O Plano de Diversificação de Exportações, elaborado pela Apex Brasil, Agência Brasileira de Promoção de Exportações e Investimentos, pretende atender 5.300 empresas estimadas como atingidas pelo tarifaço imposto pelos Estados Unidos. São companhias de setores como alimentos e bebidas, calçados, moda e máquinas e equipamentos. Além do atendimento individual às empresas afetadas, a iniciativa prevê a conexão com compradores internacionais, como explica Laudemir Miller, presidente da Apex Brasil.
5: Nós vamos colocar as empresas brasileiras frente a frente com compradores internacionais do seu produto em mercados alternativos. Nós vamos fazer isso com feiras internacionais, com rodadas de negócios no Brasil, nós vamos trazer compradores internacionais ao Brasil e também nós vamos ter uma modalidade de apoio direto a empresas, um apoio financeiro em determinadas ações para elas se prepararem para a exportação.
4: Estão previstas mais de 300 ações de diversificação de mercados em todo o mundo. Entre os mercados alternativos com parcerias na agência estão Canadá, México, Alemanha, Turquia, África do Sul, China e Índia. De acordo com Laudemir Miller, presidente da Apex Brasil, a agência vai investir 210 milhões de reais para colocar as ações em prática.
5: A gente não tem como meta recuperar nos 12 meses os 210 milhões, o que a gente quer é ampliar o número de mercados que as empresas exportam e ampliar ainda mais as exportações do Brasil.
4: A partir desta quarta-feira, as empresas afetadas pelo tarifaço e interessadas no plano de diversificação de exportações devem se inscrever diretamente na página da Apex na internet, em apexbrasil.com.br. Reportagem Luana Karen.
0: E produtores de cana-de-açúcar da região Nordeste que sofreram prejuízos econômicos por causa da tributação imposta pelos Estados Unidos ou decorrentes de eventos climáticos extremos têm direito a apoio.
1: Foi publicado hoje decreto que regulamenta a concessão do apoio financeiro.
6: Produtores independentes de cana-de-açúcar da região Nordeste, que tiveram prejuízos na safra 2025-2026, poderão solicitar apoio financeiro. O benefício será de R$ 12,00 por tonelada de cana comercializada, com limite total de R$ 270 milhões em recursos. O apoio é destinado a quem comprovar prejuízos causados pela tributação adicional sobre exportações brasileiras pelos Estados Unidos ou por eventos climáticos extremos. A produção considerada deve ter sido entregue entre 1º de agosto de 2025 e 31 de julho de 2026. Para receber, o produtor precisa apresentar à Companhia Nacional de Abastecimento, a CONAB, a documentação que comprove a comercialização e os prejuízos. Os documentos devem ser enviados até 30 de outubro de 2026. O pagamento será feito pela CONAB por PIX, utilizando a chave CPF ou CNPJ do beneficiário, ou por depósito em conta corrente de sua titularidade. Não tem direito produtores que sejam sócios nas usinas, destilarias ou cooperativas que recebem a cana-de-açúcar. As orientações para envio da documentação e a relação dos beneficiários serão divulgadas pela CONAB em seu site, no endereço gov.br/conab. Thaís de Araújo para a Voz do Brasil.
0: Projetos de assistência técnica e extensão rural do semiárido podem ser beneficiados por edital aberto pela Agência Nacional de Assistência Técnica e Extensão Rural, a ANATER, e Ministério do Desenvolvimento Agrário e Agricultura Familiar.
1: São 413 milhões de reais para implementar a adaptação climática na agricultura familiar.
0: Serão selecionados 50 lotes territoriais em 10 estados do semiárido, atingindo mais de 60 mil famílias.
1: A presidente da Agência Nacional de Assistência Técnica e Extensão Rural, Loroana Coutinho, explicou a quem se destina o edital.
7: A gente está falando de agricultores familiares, de povos indígenas, comunidades quilombolas, de assentados e assentadas da reforma agrária, de beneficiários do Programa Nacional do Crédito Fundiário. Então, é uma gama de pessoas que são vinculadas ao Programa Garantia Safra e que agora poderão receber estruturação, poderão receber acompanhamento. Então, não é só assistência técnica e extensão rural, é assistência técnica e extensão rural, mas também estruturação da produção. Então, certamente, a gente vai dinamizar esses 56 territórios com muita ação.
0: O prazo para a inscrição das propostas vai até 31 de agosto e pode ser feita a inscrição pela internet em anater.org/editais-2.
1: Produtores rurais que vão declarar um imposto territorial rural podem fazer de forma mais simples.
0: A novidade deste ano é a opção de quitar o imposto na hora, usando o Pix, cartão ou TED.
1: O prazo de entrega da declaração vai até o dia 30 de setembro.
8: O prazo para a entrega da declaração do Imposto sobre a Propriedade Territorial Rural começou nesta segunda-feira e segue até 30 de setembro de 2026. A novidade este ano é que na versão web para pessoas jurídicas e para proprietários de imóveis rurais com área superior a 100 hectares, o pagamento do tributo pode ser feito por PIX, cartão de crédito, TED ou emissão do documento para pagamento. No sistema é possível preencher, transmitir, retificar e consultar declarações sem a necessidade de instalar programas no computador. O acesso é realizado com autenticação gov.br nos níveis prata ou ouro. Contribuintes que possuem muitos imóveis rurais podem ser importados arquivos contendo múltiplas declarações. Para ter acesso à declaração do Imposto sobre a Propriedade Territorial via web, acesse o endereço serviços.receitafederal.gov.br/login. Lá, o contribuinte deve entrar na conta gov.br, localizar o imóvel e preencher a declaração. Daniele Popov para a Voz do Brasil.
0: O Ministério da Saúde e o Serviço Federal de Processamento de Dados, o SERPRO, anunciaram a nuvem soberana do SUS.
1: E o que isso significa? Que os dados do Sistema Único de Saúde vão ser armazenados em uma única infraestrutura nacional.
9: Pela proposta, informações como históricos médicos, resultados de exames e registros de vacinação passam a ser processados exclusivamente em território nacional. A medida atende a parâmetros da Lei Geral de Proteção de Dados e garante a submissão das bases digitais unicamente à legislação brasileira, como explica o ministro da Saúde, Alexandre Padilha.
10: Todos os mais de 5 bilhões de dados da saúde, da nossa Rede Nacional de Dados de Saúde, passa a ter a segurança, a casa própria, aqui no Brasil, submetido às leis brasileiras, apenas a nenhuma lei de qualquer outro país.
9: O Serviço Federal de Processamento de Dados e o Departamento de Informação e Informática do Sistema Único de Saúde vão administrar a infraestrutura. O presidente do SERPRO, Wilton Mota, disse que, além de maior segurança, a nuvem soberana do SUS vai permitir a ampliação dos serviços digitais na saúde.
11: É consolidar uma infraestrutura robusta, segura e soberana.
9: Com a nuvem soberana do SUS, o Ministério da Saúde espera consolidar a rede nacional de dados em saúde, onde o paciente terá toda a sua trajetória no SUS em formato digital. Reportagem na Zibrum.
0: E a gente vai falar agora de uma coisa que irrita muito o brasileiro. São aquelas ligações indesejadas de telemarketing, instituições financeiras.
1: O excesso pode até fazer com que chamadas importantes deixem de ser atendidas.
0: E para ajudar o consumidor a se proteger, existem ferramentas gratuitas que permitem bloquear o telemarketing e identificar quem está por trás de números desconhecidos.
12: O Brasil registra uma média de 305 mil ligações indesejadas por minuto, segundo dados do IDEC, o Instituto de Defesa de Consumidores. O número dá ao país o título de líder global em chamadas abusivas. Desde 2022, a Anatel tem atuado para garantir o direito de quem não quer receber esses tipos de chamadas, que, no geral, são ofertas de produtos e serviços, pesquisas, pedidos de doações ou cobranças. E mais, muitas vezes são realizadas por robôs.
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12: O Não Me Perturbe é um desses serviços criados para preservar o cidadão das ligações abusivas. Ele é gratuito e permite bloquear chamadas realizadas pelo telemarketing de operadoras de telecomunicações e instituições financeiras participantes. Basta acessar a plataforma www.nãomeperturbe.com.br, realizar o cadastro e selecionar as empresas que você deseja bloquear. Outra alternativa é o Qual Empresa Me Ligou? Caso você receba a chamada de um número desconhecido, é possível acessar o site qualempresameligou.com.br e consultar a qual empresa aquele número está vinculado. A ferramenta permite a localização dos canais oficiais de atendimento da empresa e evita que o usuário caia em golpes. A estudante de psicologia Isabelle Reis se queixa dos constantes incômodos provocados pelas ligações cada vez mais insistentes.
16: Eu recebo muitas ligações pela manhã, muitas ligações pela tarde e agora recentemente eu venho recebendo ligações até pela noite. Então eu não atendo mais ligação, às vezes pode ser até uma pessoa que é conhecida ou alguma coisa urgente, eu não atendo. Assim, meu celular sempre está no mudo, inclusive minha mãe até reclama, às vezes ela me liga ou pessoas da minha vida me ligam e sempre está no silencioso, então se eu não estou com o celular na minha mão, às vezes eu não atendo, às vezes é uma coisa séria.
12: Desde junho de 2024, a Anatel também passou a considerar abusivas as chamadas curtas com duração de até 6 segundos. Desde então, foram realizados mais de 1.200 bloqueios de empresas para a realização de chamadas e quase 40 milhões de reais em multas já foram aplicados. Reportagem Graziele Bezerra.
1: E falamos sobre as ligações indesejadas, muitas vezes feitas para os nossos celulares.
0: Um aparelho que faz parte do dia a dia, sempre ao lado do brasileiro. Por lá a gente faz compras, tem acesso ao banco e aos nossos contatos.
1: Pois então, uma plataforma permite registrar um aparelho celular e emitir alertas em caso de perda, roubo ou furto.
0: É o Celular Seguro, um sistema do Ministério da Justiça e Segurança Pública.
1: A plataforma oferece também a opção de indicar contatos de segurança e comunicar uma ocorrência para bloquear o aparelho de forma simples e rápida.
17: Você sabe como cadastrar o seu telefone na plataforma Celular Seguro? O sistema permite ao usuário registrar o aparelho celular e emitir alertas em caso de roubo, furto ou perda. A plataforma também oferece a opção de indicar pessoas de confiança que vão poder emitir um alerta em nome do usuário caso ele não consiga acessar o sistema. Para usar o Celular Seguro, é necessário fazer o login por meio de uma conta gov.br. O cadastro pode ser realizado pelo aplicativo ou pela versão web da plataforma. Para se cadastrar, basta acessar a plataforma Celular Seguro, escolher a opção Meus Telefones ou Telefones de Confiança e selecionar o aparelho. Depois, basta clicar em Alerta e confirmar o registro. Após a confirmação, será gerado um número de protocolo, que pode ser utilizado em eventuais consultas posteriores. A plataforma Celular Seguro também oferece uma ferramenta para consulta de aparelhos usados antes da compra e verificar se determinado aparelho tem registro de roubo, furto ou perda. Para realizar a consulta, basta informar o IMEI, número de identificação único do aparelho celular. O IMEI pode ser consultado nas configurações do aparelho. Priscila Machado, para a Voz do Brasil.
0: Golpistas estão utilizando a logomarca do governo federal para oferecer supostas renegociações.
1: A orientação é não clicar em e-mails, mensagens e links na internet, inclusive em redes sociais.
4: O Ministério da Fazenda alerta para golpes aplicados contra pessoas que procuram renegociar dívidas. Os golpistas utilizam anúncios falsos, e-mails, mensagens e links na internet, inclusive em redes sociais, e usam indevidamente nomes e logomarcas do governo federal para conferir aparência de legitimidade às ofertas. A orientação é ficar atento. A renegociação de dívidas é feita diretamente com as instituições bancárias. O governo não envia links, mensagens digitais ou SMS oferecendo esse tipo de serviço e não mantém sites específicos para renegociação. Por isso, não forneça dados pessoais ou bancários e não faça pagamentos a partir de links recebidos por mensagens ou anúncios. Informações e orientações sobre renegociação de dívidas estão disponíveis no portal oficial do Ministério da Fazenda, no endereço gov.br/fazenda. Em caso de dúvida, procure diretamente a instituição financeira responsável pela dívida e utilize somente canais oficiais. Lucília Araújo, para a Voz do Brasil.
0: Uma aeronave com sensores de alta precisão está sobrevoando Amazônia, Cerrado e Pantanal para medir os gases que causam o efeito estufa.
1: O trabalho é uma parceria entre Brasil e Alemanha.
18: A aeronave, equipada com instrumentos científicos, está fazendo voos no espaço aéreo brasileiro desde o mês passado. O objetivo é medir fluxos e concentrações atmosféricas de dióxido de carbono e metano, dois dos principais gases causadores do efeito estufa. Os voos se concentram na Amazônia, no Pantanal e em parte do Cerrado. O modelo do avião é capaz de voar em uma ampla faixa de altitude, desde 850 metros até 15 mil metros. O pesquisador do Instituto de Física da Universidade de São Paulo, Paulo Artacho, dá os detalhes.
19: O objetivo principal dessa pesquisa é entender melhor as emissões e o processamento atmosférico de um gás de efeito estufa, que é muito importante, que é o metano. Então, o metano é o segundo gás em importância, em relevância, do ponto de vista de gases de efeito estufa, logo depois do dióxido de carbono. E a Amazônia e o Pantanal, em particular, todas as áreas alagadas, são fortes emissores de metano.
18: Cerca de 120 pesquisadores de instituições de pesquisa da Alemanha e do Brasil trabalham na coleta de dados. A coordenação é do Instituto Nacional de Pesquisas Espaciais, o INPE, e do Centro Espacial Alemão. Segundo o coordenador da pesquisa, Dirceu Luiz Erdes, os dados vão complementar informações de outros sistemas de observação, validar medições por satélite e aprimorar modelos climáticos.
20: Todos os modelos de IPCC, modelos de clima e tempo, utilizam dados de CO2 e metano. Então, o principal objetivo desse trabalho é validar esses modelos, corrigir o que tiver que corrigir e melhorar as projeções futuras. E também validar os dados satélites. Tem vários satélites hoje, tanto europeus como americanos, japoneses e chineses, que cruzam o nosso território. E eles têm um valor de coleta desses dados. E a ideia desse projeto é coletar os dados in situ, na região e validar tanto satélite como os modelos de previsão.
18: A campanha científica deve se estender até meados de setembro. Até lá, serão realizados cerca de 15 voos, tanto durante o dia quanto à noite. Reportagem Luciana Colares de Holanda.
0: O modelo brasileiro de alimentação escolar, que une os produtos da agricultura familiar às merendas servidas aos estudantes, foi apresentado a uma delegação da Etiópia.
3: Antes de chegar ao prato dos estudantes, a merenda escolar percorre um caminho que começa muito antes da cozinha da escola. É um modelo que une alimentação saudável, agricultura familiar e políticas públicas. Uma experiência brasileira que desperta o interesse de outros países, como a Etiópia. Como lembrou a coordenadora-geral do Programa Nacional de Alimentação Escolar, Karine Santos.
21: O Brasil coopera com muitos países. Faz parte da programação dessa missão de receber a delegação da Etiópia, demonstrar como isso é levado a efeito até que esse alimento chegue de fato no prato dos nossos estudantes.
3: A visita integra a parceria de cooperação entre Brasil e Etiópia voltada ao intercâmbio de experiências sobre alimentação escolar. Analista de projetos da Agência Brasileira de Cooperação, Paola Barbieri, falou como funciona essa cooperação entre os dois países.
22: O Programa de Alimentação Escolar Brasileiro já tem 70 anos, né, de existência e, assim, pelas inovações que o programa traz, os países, eles têm muito interesse em conhecer como ele é organizado, né, como ele é operado.
3: Numa escola do Distrito Federal, a delegação da Etiópia pôde acompanhar o resultado desse trabalho na prática. Parte dos alimentos servidos nas escolas públicas vem diretamente da agricultura familiar. A produção passa pelas cooperativas e segue para as unidades de ensino, como garante o presidente da cooperativa, Anaildo Porfírio da Silva.
23: A nossa cooperativa associação hoje atende 72 escolas, então isso ajuda demais o agricultor.
3: O agricultor familiar José Ailton Alves diz que sente satisfação por ter o seu trabalho reconhecido internacionalmente.
24: A gente se sente honrado e gratificado, porque a gente está vendo que o nosso trabalho está sendo visto.
3: Os alimentos produzidos por agricultores familiares, como José Ailton, chegam a milhões de estudantes, como Otaviana Esteves de Deus, de 11 anos.
25: Muito legal essa hora que a gente reúne todo mundo aqui na mesa para comer, conversar. Um alimento saudável também, muito delicioso.
3: A merendeira Dilma Costa conta que o sucesso é garantido.
26: Hoje é estrogonofe. Hoje vai ser uma loucura. Eles vão comer assim. É, sempre repetem, né?
3: A cooperação Brasil-Etiópia é coordenada pela Agência Brasileira de Cooperação, pelo Fundo Nacional de Desenvolvimento da Educação e conta com o suporte de agências das Nações Unidas. Reportagem Cleide Lopes.
1: E essas foram as notícias do governo federal.
0: Fique agora com as notícias do Poder Judiciário e do Congresso Nacional. Uma boa noite.
1: Boa noite para você e até amanhã.
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29: Centro de Estudos Constitucionais do Supremo Tribunal Federal prorroga prazo de inscrições para audiência acadêmica em Belém, no Pará.
30: Relatório do CNJ aponta que medidas protetivas chegam rápido, mas não bastam contra feminicídios.
29: STJ mantém condenação de suposto membro do PCC a mais de 87 anos de prisão.
30: Boa noite, eu sou o Arthur Filho.
29: E eu sou Walter Lima.
30: O Centro de Estudos Constitucionais do Supremo Tribunal Federal prorrogou para 16 de agosto o prazo de inscrições para participação na terceira audiência acadêmica regional do projeto O Ensino do Direito Constitucional no Século XXI, Panorama e Perspectivas.
29: O evento será realizado no próximo dia 28 no Instituto de Ciências Jurídicas da Universidade Federal do Pará.
30: As instituições interessadas em fazer exposição oral devem realizar a inscrição por meio de formulário com envio de resumo escrito até 4 mil caracteres.
29: As manifestações devem ter caráter constitucional e poderão abordar um ou mais dos eixos temáticos definidos pelo Centro de Estudos Constitucionais do Supremo Tribunal Federal.
30: Pesquisa apresentada pelo Conselho Nacional de Justiça revela que o sistema de justiça tem concedido com rapidez medidas protetivas de urgência.
29: Mas os dados revelam que ainda é um desafio combater o feminicídio. Fernanda Porto.
2: 53% das medidas protetivas de urgência são concedidas no mesmo dia em que a mulher faz a solicitação. Mas a ação ainda não é suficiente para evitar casos de feminicídios, já que em 57,6% dos casos, as vítimas tinham medidas protetivas vigentes. Os dados são da pesquisa Feminicídio e Medidas Protetivas de Urgência, publicada pelo Conselho Nacional de Justiça. O levantamento foi feito com base em mais de 10 mil inquéritos iniciados e ações penais de primeiro grau ajuizadas entre os anos de 2024 e 2025. Do grupo analisado, 3.449 vítimas, ou seja, duas a cada três mulheres, não tinham medida contra o réu. Já outras 1.669 tinham medida protetiva, o que corresponde a uma a cada três vítimas.
30: Superior Tribunal de Justiça mantém condenação de mais de 87 anos de prisão a suposto integrante do PCC.
29: A decisão é da desembargadora convocada Nilsone de Freitas. Repórter Fátima Uchoa.
5: O réu foi condenado por participação em organização criminosa armada, 5 homicídios qualificados e ocultação de cadáver. Entre as vítimas está uma escrivã da Polícia Civil de São Paulo. Segundo o Ministério Público, o réu é integrante do primeiro comando da capital, o PCC. A defesa pretendia anular a condenação pelo Tribunal do Júri e obter novo julgamento, mas o Tribunal de Justiça de São Paulo negou a apelação, sob o fundamento de que a decisão dos jurados tinha amparo em provas. No STJ, ao analisar o pedido, Nilsone de Freitas destacou que o habeas corpus serve para proteger o direito de locomoção diante de ilegalidade ou abuso de poder, não sendo cabível para rediscutir condenações quando não há flagrante ilegalidade.
30: Justiça Federal suspende reintegração de posse em área disputada por assentados e indígenas pataxós na Bahia.
29: Com a decisão, a ordem de reintegração de posse em favor do INCRA fica sem efeito até um novo julgamento, que só deve ocorrer após produção de prova técnica. Sabrine Menezes.
6: No recurso, o MPF sustentou que os direitos territoriais dos povos indígenas são originários e reconhecidos pela Constituição Federal. Com a decisão, o processo de reintegração de posse do lote 77A, localizado no projeto Assentamento Cumuru-Xatiba, em Prado, na Bahia, deve passar por uma nova perícia para verificar se a área faz parte da terra indígena Comexatibá, do povo pataxó. Em caso de confirmação, os assentados têm direito à indenização e à eventual realocação para outro projeto de reforma agrária.
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30: A você, uma boa noite.
29: E até amanhã.
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8: Eu sou Paula Groba.
9: E eu sou Humberto Pinheiro.
8: E estes são os destaques de hoje do Jornal do Senado, que começa agora.
9: Vai à sanção programa de incentivos à produção nacional de fertilizantes.
8: Avança projeto que define implementação do novo piso salarial nacional para médicos e cirurgiões dentistas.
9: Estatuto do Aprendiz segue para plenário com urgência.
8: Música.
4: Boa noite.
10: Boa noite.
4: Apesar de ser uma das maiores potências mundiais de produção de alimentos, o Brasil ainda depende fortemente de fertilizantes importados para manter a produção agrícola.
10: Para reduzir essa dependência, o Senado aprovou hoje e encaminhou para a sanção presidencial o projeto que cria um programa de incentivo à produção nacional de fertilizantes. A proposta busca aumentar a oferta do insumo produzido no país, reduzir os custos para o agronegócio e, com isso, ajudar a baratear a produção de alimentos. A reportagem é de Alexandre Campos.
11: A principal mudança feita pelos deputados federais aprovada pelos senadores é a autorização para o repasse de recursos do orçamento ao BNDES para abrir linha de crédito para investimentos na produção de fertilizantes e matérias-primas, remineralizadores, bioinsumos e biofertilizantes. O dinheiro poderá financiar plantas industriais, atividades de pesquisa e infraestrutura de integração de polos logísticos. Relatora do projeto, a senadora Tereza Cristina, do PP de Mato Grosso do Sul, lembrou que, apesar de ser uma potência agrícola, o Brasil continua dependente da importação de fertilizantes.
12: Em 50 anos, nós revolucionamos a agricultura e a produção brasileira. E hoje, este ano, a gente deve passar os Estados Unidos como maiores exportadores de grãos do mundo. E nós vamos fazer essa façanha com terras pobres, presidente, que precisam de fertilizantes. Então é uma loucura a gente não ter até hoje um Profert da vida.
11: O texto aprovado, que segue para a sanção presidencial, confere ao Conselho Nacional de Fertilizantes e Nutrição de Plantas a atribuição de avaliar a cada 2 anos a efetividade do programa e definir a mistura mínima obrigatória de fertilizantes nacionais aos comercializados em território brasileiro.
4: E a Comissão de Orçamento aprovou a abertura de créditos extraordinários à União para socorrer vítimas de desastres naturais e para agências reguladoras.
10: Relatora da proposta, a senadora Tereza Cristina defendeu que o instrumento da abertura de crédito seja evitado com mais planejamento. Repórter Raíssa Abreu.
13: A medida provisória aprovada destina R$ 305 milhões ao socorro de vítimas de desastres naturais, como secas e enchentes, em diversos pontos do país. A relatora, senadora Tereza Cristina, do PP de Mato Grosso do Sul, votou pela aprovação da medida, mas reforçou que o crédito extraordinário só deve ser usado em casos excepcionais.
14: Um país que, estação após estação, precisa correr para socorrer aquilo que poderia ter prevenido, não enfrenta um problema de imprevisibilidade, enfrenta um problema de planejamento.
13: A comissão também aprovou um projeto de abertura de crédito de R$ 24 milhões para reforçar o orçamento das agências reguladoras.
4: Médicos e cirurgiões dentistas podem ter piso salarial de mais de R$ 13 mil para 20 horas semanais, mas a implementação será gradual ao longo de 3 anos.
10: Foi o que aprovou nesta terça-feira a Comissão de Assuntos Econômicos. Pelo texto aprovado, o piso será implementado em 3 etapas. As informações com a repórter Marcela Cunha.
15: O projeto estabelece piso salarial de R$ 13.662 para médicos e cirurgiões dentistas que trabalham 20 horas por semana. O novo valor de referência vale tanto para o setor público quanto para o privado e deverá ser reajustado anualmente. A proposta também aumenta para 50% o adicional pelo trabalho noturno e mantém nesse percentual a remuneração das horas extras. O texto já havia sido aprovado pela Comissão de Assuntos Econômicos e de Assuntos Sociais, mas recebeu recurso para votação pelo plenário. Foram apresentadas 4 emendas e, por isso, o projeto voltou à CAI. O relator, senador Nelsinho Trade, do PSD do Mato Grosso do Sul, aceitou apenas a emenda que prevê a implantação gradual do novo piso, 40% do valor no primeiro ano, 70% no segundo e 100% a partir do terceiro.
16: A transição confere tempo de adaptação aos empregadores, tanto do setor privado quanto do setor público, e mitiga eventuais impactos negativos sobre o mercado de trabalho.
15: O projeto segue para análise da Comissão de Assuntos Sociais e depois para votação no plenário do Senado. Música.
4: O Senado pode analisar propostas que reduzem o número de dias letivos nos calendários escolares.
10: As ideias foram apresentadas por cidadãos e serão analisadas pela Comissão de Direitos Humanos e Legislação Participativa. Se aprovadas, poderão ser transformadas em projetos de lei. Repórter Herman Kulitz.
3: As iniciativas foram apresentadas por cidadãos pelo portal E-Cidadania. Como receberam mais de 20 mil apoios, se tornaram sugestões legislativas. Agora, a Comissão de Direitos Humanos e Legislação Participativa vai decidir se elas serão transformadas em projeto de lei. André Camargo, autor de uma das propostas, explicou que antigamente o calendário escolar era de 180 dias e não vê prejuízo no retorno a essa quantidade.
17: As 800 horas vão permanecer, né? A carga horária de trabalho vai se manter. O que vai diminuir é a quantidade de dias letivos, para a gente poder se organizar, se reorganizar e tentar ver uma nova saída.
3: Os autores alegam benefícios tanto para os professores, favorecendo a formação continuada e a melhora na qualidade de vida no trabalho, quanto para os alunos, que poderão ter um ano letivo mais dinâmico e focado em um ensino mais eficiente, podendo até diminuir a evasão escolar.
4: E avançou no Senado o Estatuto do Aprendiz, novo marco legal para programas de aprendizagem com regras de contratação de adolescentes e jovens entre 14 e 24 anos, além de pessoas com deficiência em qualquer idade.
10: O texto aprovado pela Comissão de Assuntos Sociais, sem modificações, seguiu com pedido de urgência para votação no plenário do Senado. Repórter Marcela Diniz.
18: O contrato terá duração de 2 anos, podendo ser prorrogado por mais um, e a jornada poderá chegar a 8 horas diárias para quem já concluiu a educação básica. A proposta garante direitos como vale-transporte, férias no mesmo período do recesso escolar para menores de 18 anos e estabilidade para gestantes. O texto mantém a obrigatoriedade de contratação de aprendizes por empresas de médio e grande porte nos mesmos percentuais de hoje, mínimo de 5% e máximo de 15%, de acordo com o número de trabalhadores. Micro e pequenos negócios continuarão com contratação facultativa. Para quem não cumprir a cota, o texto prevê multa de R$3.000 por aprendiz não contratado. Em caso de reincidência ou embaraço à fiscalização, o valor dobra. O texto aprovado pelos senadores é o mesmo que veio da Câmara. 5 emendas de plenário foram rejeitadas na Comissão de Assuntos Sociais, entre elas, a que transferia para negociação coletiva regras sobre aprendizagem. O senador Flávio Arnes, do PSB paranaense, lembrou que já existe decisão do STF proibindo esse tipo de acordo quando o que está em questão são direitos de adolescentes.
19: Não se pode discutir mais vagas ou menos vagas. E já existe o tema 1046, que afastou expressamente das políticas de inclusão de aprendizes à negociação coletiva. A empresa pode alocar aprendizes em outros tomadores de serviço, públicos ou privados. Então, várias alternativas foram criadas para se ultrapassar o problema de, eventualmente, uma empresa não poder contratar.
18: A aprovação no Senado é o último passo da análise da proposta no Congresso, mas para virar lei, ela ainda precisa ser sancionada pelo presidente da República.
4: E o senador Paulo Paim, do PT do Rio Grande do Sul, reafirmou o apoio à redução da jornada para 40 horas semanais, sem redução de salário. Segundo ele, mais de 80% dos brasileiros apoiam o fim da escala 6x1.
10: Paim também citou estudos que apontam a possibilidade de criação de 4,5 milhões de novos empregos com a medida. Ao destacar que a proposta já recebeu o aval dos deputados, o senador defendeu que a PEC seja colocada em votação no Senado.
20: Não estamos diante de uma pauta de esquerda ou de direita, de centro ou do governo ou da oposição. Estamos diante de uma pauta dos brasileiros, das famílias brasileiras.
10: Com edição de Paula Groba e trabalhos técnicos de Eliseu Caires, o Jornal do Senado fica por aqui. Acompanhe agora as notícias da Câmara dos Deputados. Boa noite.
4: Boa noite e até amanhã.
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21: Comissões declaram nulo casamento de menores de 16 anos de idade.
22: Propostas aumentam o acesso da população às canetas emagrecedoras.
21: Lei votada pelos parlamentares amplia o uso do FGTS por filantrópicas.
22: O
0: Boa noite. Uma nova lei mantém até 2030 a autorização para que instituições filantrópicas de saúde utilizem recursos do FGTS, a partir de projeto que passou pela análise dos deputados. Quem explica é a repórter Maria Neves.
1: Já está em vigor a lei que prorroga até 2030 o prazo para que hospitais filantrópicos utilizem recursos do Fundo de Garantia do Tempo de Serviço, o FGTS. Entre 2019 e 2022, a legislação permitia a essas instituições de saúde sem fins lucrativos aplicarem verbas do FGTS, mas a autorização não foi prorrogada. A norma sancionada agora foi apresentada pelo deputado Paulo Pimenta, do PT do Rio Grande do Sul, ainda este ano. O parlamentar apenas recuperou o texto de uma medida provisória do Executivo que perdeu a validade porque não foi votada pelo Congresso. Ao defender a aprovação do então projeto de lei no plenário da Câmara, o deputado Pompeu de Matos, do PDT do Rio Grande do Sul, ressaltou que a proposta vai beneficiar especialmente as Santas Casas.
2: É uma retomada de uma possibilidade que tinham as Santas Casas de se socorrer do Fundo de Garantia por Tempo de Serviço para suprir as dívidas que têm de financiamento. Segundo consta, a própria Santa Casas já declararam que há uma dívida em torno de 10 bilhões e existe recurso no Fundo de Garantia destas Santas Casas que pode ser lançado mão.
1: O governo estima que a utilização de verbas do FGTS pode reduzir os encargos financeiros das entidades filantrópicas de patamares próximos a 18% ao ano para cerca de 12% ao ano. Para serem consideradas filantrópicas, as instituições devem destinar pelo menos 60% dos atendimentos ao Sistema Único de Saúde, de forma gratuita para a população. Os empréstimos com recursos do Fundo de Garantia vão beneficiar também instituições sem fins lucrativos que atuem no campo para auxiliar pessoas com deficiência e que participem de forma complementar do SUS. Na Câmara, o texto foi aprovado em 7 de julho e, logo em seguida, no dia 15 do mesmo mês, os senadores também acolheram o projeto. Da Rádio Câmara de Brasília, Maria Neves.
5: Projeto de Ribamar Silva, do Podemos de São Paulo, atualiza as regras de rotulagem de alimentos. A proposta prevê informações nutricionais mais claras e acessíveis para orientar os consumidores na escolha de produtos.
0: De acordo com o texto de Ribamar Silva, a regulamentação deve estabelecer critérios para destacar o teor de açúcares, sódios, gorduras e outros componentes de interesse para a saúde. O projeto também prevê recursos de acessibilidade, como o sistema Braille e ferramentas digitais para pessoas com deficiência.
5: Saúde. Projetos em discussão na Câmara querem aumentar acesso da população às chamadas canetas emagrecedoras. A repórter Mônica Tati tem os detalhes.
6: 60% dos brasileiros estão obesos ou acima do peso, segundo dados divulgados pelo Ministério da Saúde. Dessas pessoas, um quarto já é considerada obesa. A obesidade geralmente acarreta doenças crônicas, como hipertensão, diabetes e problemas cardiovasculares. São necessárias várias medidas para evitar a condição, como boa alimentação e a prática de exercícios físicos. Mas o uso de substâncias presentes nas chamadas canetas emagrecedoras tem se mostrado eficaz para reduzir o peso corporal e ajudar no controle da obesidade. Para tentar controlar os danos, deputados apresentaram projetos para aumentar o acesso da população a esse tipo de tratamento. O deputado Mário Eringer, do PDT de Minas Gerais, apresentou o projeto de lei que declara de interesse público os medicamentos Monjaro e Zepbound, que utilizam como princípio ativo a tirzepatida. A medida permite que o governo utilize o mecanismo de licença compulsória da propriedade industrial, popularmente conhecido como quebra de patente.
23: A quebra da patente propicia que outras empresas aumentem a concorrência, possam fabricar esse medicamento, a tirzepatida, e atingir o maior número de pessoas, porque haverá com certeza uma redução do preço. Hoje, o preço do Monjaro e do Zepbound é muito caro, impossibilita qualquer pessoa de classe média alta até, de usar esse medicamento, porque o preço é muito alto. E os benefícios são tão grandes que isso é vantagem para a saúde pública de uma maneira geral.
6: Já o deputado Damião Feliciano, do União da Paraíba, apresentou o projeto que exige a oferta de liraglutida, que tem o nome comercial de Saxenda, e a semaglutida, conhecida por Wegov ou Ozempic, pelo SUS, o Sistema Único de Saúde. Segundo Damião Feliciano, esses dois medicamentos são reconhecidos mundialmente como eficazes no tratamento da obesidade, mas o preço é uma barreira para a população mais carente. Segundo a Anvisa, a liraglutida auxilia no controle crônico de peso em associação a uma dieta baixa em calorias e ao aumento de exercícios físicos. A semaglutida, por sua vez, é mais uma opção para o tratamento do diabetes mellitus tipo 2. Os projetos que pretendem facilitar o acesso da população às canetas emagrecedoras estão em diferentes fases de apreciação na Câmara dos Deputados. Da Rádio Câmara de Brasília, Mônica Tati.
7: Trabalho.
0: Sidney Leite, do PSD do Amazonas, pondera que o texto da PEC do fim da escala 6x1 deve contemplar os interesses tanto dos empresários quanto dos trabalhadores. Ele afirma que a redução da jornada vai garantir mais tempo de convivência familiar para os brasileiros.
8: É importante que se compreenda que nós temos um segmento para quem empreende nesse país, o comércio e os serviços. Há necessidade que nesse relatório que nós vamos aprovar contemple esses setores, que são setores que muitas vezes não conseguem manter o trabalhador na formalidade, tendo em vista os altos custos dos encargos sociais. Mas isso não deve ser fator para que aqui no Parlamento nós possamos avançar e dar fim a essa escala e que homens e mulheres possam ter o direito de conviver com a família, direito ao lazer, direito ao estudo e, com isso, ter uma qualidade de vida melhor.
9: Sidney Leite lembra que a escala 5x2 já existe em áreas como o serviço público, o setor financeiro e parte da indústria. O parlamentar acredita que o fim da escala 6x1 vai contribuir para a redução do adoecimento dos trabalhadores e para o aumento da produtividade no ambiente profissional.
7: Economia.
0: Luiz Erondino, do PSOL de São Paulo, é uma das autoras do projeto que cria o Sistema Nacional de Transparência e Monitoramento de Preços de Combustíveis. A proposta prevê um portal público para consulta em tempo real dos preços praticados em postos de todo o país.
9: Luiz Erundina sugere que distribuidoras e revendedores informem à ANP dados sobre preços, custos e volumes comercializados. Ela acrescenta que o texto estabelece mecanismos para identificar variações abusivas de preços, além de estabelecer sanções administrativas.
7: Ciência e tecnologia.
0: Lucas Ramos, do PSB de Pernambuco, propõe discutir a criação da CID Digital, uma contribuição sobre as receitas obtidas por plataformas digitais com a prestação ou intermediação de serviços. A medida busca estabelecer uma nova forma de tributação para o setor.
9: Lucas Ramos destaca que a proposta divide opiniões e que, por isso, precisa ser debatida. Enquanto os defensores apontam a necessidade de ampliar a tributação, empresas afirmam que já recolhem diferentes impostos e alertam para o risco de aumento de custos e repasse ao consumidor.
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7: Direitos Humanos.
0: A Câmara aprovou o projeto que declara nulo o casamento de menores de 16 anos de idade. A repórter Paula Bittar acompanhou a votação.
12: A Comissão de Constituição e Justiça da Câmara aprovou uma proposta que declara a nulidade em qualquer caso do casamento de pessoas que não atingiram 16 anos de idade, a chamada idade núbil. O texto aprovado exclui artigos do Código Civil que prevêem a possibilidade de casamento antes da idade núbil, como em caso de gravidez, ou estabelecem regras e prazos para confirmação ou anulação desses casamentos. A relatora na CCJ, a deputada Ana Paula Lima, do PT de Santa Catarina, apresentou um parecer favorável a esse projeto da deputada Laura Carneiro, do PSD do Rio de Janeiro, mas rejeitou um outro do deputado Dr. Fernando Máximo, do PL de Rondônia, que pretendia facilitar o casamento de quem atingiu 16 anos com a assinatura de um dos pais ou responsáveis. Atualmente, a lei exige a assinatura de ambos os pais ou representantes legais nesses casos. Ana Paula Lima também destacou que a vedação do casamento de menores de 16 anos encontra respaldo constitucional na proteção à infância e à juventude.
13: A aprovação do meu parecer pela Comissão de Constituição e Justiça, que torna nulo o casamento antes dos 16 anos, não é só um detalhe jurídico, é a Câmara Federal dizendo com todas as letras que esse tipo de casamento nunca deveria ter existido. Uma criança e adolescente ser empurrada para dentro de um casamento significa abandono escolar, gravidez precoce e muitas vezes violência escondida dentro de casa. Fecharmos as brechas que ainda restam na nossa legislação é proteger meninas que sozinhas não teriam como se defender.
12: A proposta que declara a nulidade em qualquer caso do casamento de pessoas que não atingiram 16 anos de idade já pode seguir para análise do Senado, a menos que haja recurso para votação antes pelo plenário da Câmara. Da Rádio Câmara, de Brasília, Paula Bittar.
14: Transportes.
15: Júlio Lopes, do PP do Rio de Janeiro, apoia projeto que estabelece o transporte público gratuito como um direito universal no país. Na opinião do parlamentar, a tarifa zero estimula o comércio e já é uma realidade bem sucedida em diversas cidades.
16: Essa é uma ideia disruptiva, uma ideia nova, uma ideia importante, porque muitos países do mundo já estão começando essas experiências, assim como no Brasil. Nós já temos várias cidades no Brasil, mais de 14 cidades brasileiras, onde o transporte é gratuito e gera um movimento enorme na economia, porque você usa o transporte não só para ir trabalhar, mas também para se divertir, para ir cuidar da sua saúde, para cuidar da vida médica, clínica dos seus filhos também, enfim. O transporte gratuito gera um movimento enorme na economia.
0: Júlio Lopes reconhece os desafios para garantir o financiamento da medida, mas acredita que a criação de fontes permanentes de recursos e o uso de matrizes energéticas mais baratas, como o gás natural, podem garantir a mobilidade gratuita sem distinção de segmentos da população.
15: Proposta de Chico Alencar, do PSOL do Rio de Janeiro, prevê passe livre em todos os transportes públicos do país para pessoas com deficiência e doenças crônicas. A ideia, segundo o deputado, é garantir mobilidade e ampliar o acesso a um direito básico.
0: Chico Alencar lembra que pessoas com deficiência e doenças crônicas enfrentam limitações específicas e que, por isso, precisam de tratamento diferenciado no acesso ao transporte. Ele acrescenta ainda que é dever do poder público atender ao interesse coletivo e garantir a inclusão.
24: Então, esse passe livre em todos os transportes coletivos para o portador de doença crônica ou de deficiência é, na verdade, o cumprimento de um direito que a gente quer ver assegurado. É bom lembrar que os serviços de transporte público são uma concessão do poder público e as empresas concessionárias têm que se submeter à legislação mais geral, que é, por definição, voltada para o bem comum.
14: Desenvolvimento regional.
15: Dorinaldo Malafaia, do PDT do Amapá, é relator de projeto que concede a Macapá o título de Capital Nacional do Meio do Mundo. A proposta destaca que a cidade é a única capital brasileira cortada pela linha do Equador, onde o equinócio pode ser observado duas vezes ao ano, em março e setembro.
0: Dorinaldo Malafaia deu parecer favorável à iniciativa, ressaltando a importância do reconhecimento para a identidade local. Ele aponta que a homenagem pode fortalecer o turismo de Macapá por valorizar atrações ligadas à linha do Equador, como o Parque Meio do Mundo.
3: Projeto de Márcio Neiser, do Solidariedade, transforma o festejo do Santuário Diocesano Nossa Senhora do Coco da Aparecida, em Loreto, no Maranhão, em manifestação da cultura nacional. A celebração é realizada anualmente entre os dias 6 e 15 de agosto.
0: De acordo com Márcio Neiser, o festejo reúne milhares de romeiros de diferentes regiões do país e representa uma tradição centenária da população maranhense. Na visão do deputado, a proposta valoriza o patrimônio cultural e incentiva o turismo e o desenvolvimento local.
28: Comissões.
3: Rui Carneiro, do Podemos da Paraíba, apresentou projeto que institui a Política Nacional de Integridade Pública e Governança Preventiva. O deputado explica que a proposta fortalece os mecanismos de prevenção de irregularidades, transparência e eficiência na administração pública.
0: Entre as medidas previstas no projeto de Rui Carneiro estão a obrigatoriedade de programas de integridade nos órgãos públicos, com códigos de ética, canais de denúncia e capacitação de servidores. O texto também cria órgão destinado a produzir inteligência, identificar riscos e apoiar os órgãos de controle.
28: Justiça.
3: Projeto de Beto Pereira, do Republicanos de Mato Grosso do Sul, define os critérios para caracterizar o notável saber jurídico exigido para a indicação de ministros dos tribunais superiores e desembargadores. Entre os parâmetros sugeridos estão atuação no magistério e produção científica.

0: José Carlos Oliveira.
1: Deputadas participaram da cerimônia de sanção das novas leis do Pix Pensão e de divulgação do Ligue 180 e apontaram avanços no Pacto Nacional dos Três Poderes contra o Feminicídio. A lei que obriga o poder público a divulgar o telefone exclusivo de denúncia de violência contra a mulher em locais públicos e privados de grande circulação surgiu de proposta da deputada Laura Carneiro, do PSD do Rio de Janeiro. Relatora do texto na Câmara, a deputada Camila Jara, do PT do Mato Grosso do Sul, destacou os esforços de fortalecimento do Ligue 180, criado em 2005.
2: O 180 tinha sofrido um completo desmonte. As mulheres ligavam e eram encaminhadas para qualquer lugar e eram muitas vezes revitimadas. Quando a deputada Laura faz esse projeto para que os estados divulguem o 180, é uma maneira da gente estar ampliando e garantindo que ele funcione.
1: Já a lei do chamado Pix Pensão altera o Código de Processo Civil para instituir a transferência automática de pensão alimentícia. O texto surgiu de proposta da deputada Tabata Amaral, do PSB de São Paulo, com a intenção de reverter o atual quadro de 650 mil processos judiciais por falta de pagamento de pensão alimentícia, muitos deles relativos a homens de classes média e alta.
3: São 11 milhões de mães solo no nosso Brasil. Quase 2 milhões de crianças que não têm o nome do pai na certidão de nascimento. E aquilo que a gente tem para a CLT, para o assalariado, que é o desconto da pensão, a gente vai ter para todo mundo com essa lei. Pode ser MEI, pode ser autônomo, pode trocar de emprego, pode ser empresário, pode estar na informalidade, deve uma pensão alimentícia, tem filho, vai ter que ter o depósito na conta da mãe todo mês certinho.
1: Da Rádio Câmara de Brasília, José Carlos Oliveira.
4: Projeto de Alexandre Guimarães, do MDB do Tocantins, cria a Política Nacional de Prevenção e Enfrentamento à Violência de Gênero no Ambiente Digital. Segundo o autor, o objetivo é estabelecer medidas que protejam as vítimas e responsabilizem os autores de crimes cometidos na internet.
0: Entre as medidas previstas no projeto de Alexandre Guimarães estão a criação de canais para denúncias e a remoção de conteúdos ilícitos. O texto também estabelece regras para provedores e prevê ações de educação digital e prevenção contra o uso ilegal da inteligência artificial.
4: Termina agora o Jornal Câmara dos Deputados, produzido pela Rádio Câmara, com trabalhos técnicos de Everson Urani e apresentação de Márcio Aquiles Sardi e José Carlos Andrade. Uma ótima noite para você.
0: Boa noite, a Voz do Brasil volta amanhã.
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0: 10:04.
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0: A magia e a sensibilidade do rádio envolvem você. A imaginação cria asas e através da música recordamos grandes emoções. Começa agora.
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0: Uma viagem através do tempo. Voltar ao passado é reviver bons momentos. E através da música recordamos grandes emoções. Muito prazer, eu sou Jonatas Gonçalves. Embarquem, sentem-se, acomodem-se. Vamos aumentar o volume porque a nossa viagem aos anos 60, 70, 80 e 90 está apenas começando no ar, o The Music of Time. E a gente abre com um som bonito de Gloria Estefan com The Words in the Getaway.

0: primeiro bloco do The Music Modern Talk com Just One Two, Cream, Rihanna Champions, Piano Negro com Piano Negro e Gloria Stephens com The Words in the Getaway. Na sequência tem Fred Mercury com Mocela, Cabaré com How Could I Want.
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segundo bloco da viagem inesquecível ao túnel do tempo no The Music of Times. Jesse Ingram com Some Like You, Phil Collins, Do You Remember, Michael Jackson, Bean, e de Fred Mercury, Mucela Cabalé com How Can I Gone. Na sequência tem o grande sucesso delas, do grupo de Cover Girls com Wishing on Stars.

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metade da viagem ao túnel do tempo, Glenn Medeiros com Not's Gonna Change My Love For You, Rind Mirkus com Withered Life, The Rhythm of Brothers com Channel Melody, Cover Girls com Winter Gone Stars. Na sequência tem We Shall Dance com Demis Roussos. Linda canção no próximo bloco.

0: Quarto bloco do The Music Merlin Girls com With My House, DJ Bobo, I Got a Fitty, Bonnie Pointer com I Can My Health Myself e de Demis Hussons, Will Shawn's Dance. Na sequência tem Lindsey Buckingham com Trouble. Já já tem mais. 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
1: 11 e 14.
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0: no quinto bloco da viagem inesquecível do The Music of Time, The Carpenters com Linger, Barry White com Wind of Freestone, Do Everything, Manhattan's Forever by South e de Lynch Brignan com Trouble. Na sequência, no último bloco, a gente curte muito mais sucessos no The Music of Time.
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0: Último bloco, Rubits com Sugar Baby Love, Lindor's Bank com Listen to Your Heart e de Brian Adams, Everything I do it for you. Apresentamos
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0: Amanhã a gente se encontra neste mesmo horário com mais uma edição do Melhor do Passado para recordar e matar saudades, tá bom? Grande beijo para você, obrigado pela sintonia e até amanhã. Tchau!

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0: 3h55.
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Lacrada. Quarta-feira. Bom dia, um novo dia. Surpresas! Surpresas boas vão acontecer na sua vida. Muitas surpresas! Precisa acreditar nesse clima de alegria compartilhar. Sorria!

Bom dia! Quartamos no rádio! Quarta-feira, turmada querida! Estamos por cá, hein? Vivendo a quarta-feira, 12 de agosto do ano 2026, Dia Internacional da Juventude, Dia Nacional das Artes, Dia também do Papagaio, Dia Mundial do Elefante. Hoje é o seu dia. Parabéns pra você, saúde, paz,

0: essa massa, essa cara. Bom dia, homem. Estica o corpo, tá na hora. Acorda aí, meu filho. Bora, bora tirar o povo da cama. É o Brasil acordando ao som do alô, bom dia. Bora nessa, caminhoneiro está no trecho. Acorda aí, desperta com nós. Pra mais um dia, pra mais uma quarta-feira. Bora tirar o povo da cama, meiuca de semana. O galinho do sítio vai dando o ar da graça, Chitãozinho e Chororó. Feito eu no alô, bom dia.
1: Alô, bom dia.

0: Os dois mineiros. Sonho realizado. Bom dia.
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2: Alô?
1: Alô, bom dia.
0: Bom dia, alegria, bora zapiar, bora pro WhatsApp falar com a caboclada de todo o Brasil, o pessoal vai acordando, é quarta-feira, alô, bom dia.
3: Bom dia, Fortinelli, bom dia, bom dia.
0: Bom dia, alegria.
3: Como é que você tá, o número um do Brasil? Tamo junto.
0: E misturado.
3: Bom dia pra você.
0: Bom dia, meu irmãozão, Deus te abençoe, boa quarta.
3: Bom dia, Sérgio Fortinelli.
0: Bom dia.
3: Camarada Brito de Cerejeira.
0: Oi, irmão.
3: Tá com o modão aí do João Paulo Daniel.
0: Agora.
3: A loura do carro branco.
0: Essa é bonita e é caprichadona. Alô, bom dia.
4: Bom dia, Fontenelle.
0: Bom dia.
4: Tudo bom?
0: Bom.
4: Aqui o Antônio de Resende.
0: Ô, Tony.
4: Bota um modão aí pra mim.
0: Agora.
4: Sérgio Reis.
0: Ei, moda.
4: Alô? Alô, um abraço, fico com Deus.
0: Outro meu irmão, aquele abração. Alô, meu amigo Esmeraldo Barros, está em Oriximiná, tá com nós. Antônio Feitosa também tá por cá em Paragominas.

0: fazendo uma viagem pela história da música sertaneja.
1: Bom dia, Éder José, tá em Califórnia, São Paulo, tá com nós também o André, né? O André tá em Campo Verde, tá no bruto aí já, Andrezão, aquele abração, André Paris, bom dia!

É o grandalhão Sérgio Reis, pinga de mino, alô, bom dia. Abraçando aqui a Eli, que está encharqueada no interior paulista. Alô, Lena Maggiore, tá com nós em Barra Bonita, né, meu benzão? Aquele abração, São Paulo, acompanhando o Fontenelle. A Patrícia tá no alto do Taquari, Mato Grosso tá por cá. O meu amigo Maico está em Angatuba, São Paulo. Vilmar Soares em Pirapora, fala Vilmar, aquele abração, boa quarta. Alô, Roberto Antônio, está com nós em Araraquara. O José Gonçalves está em Porto Velho, né, seu Zé? Aquele abraço pro senhor, brigadão, viu? Minha amiga Suiane, é Suiane Neves, né? Ô, Suiane, você tá bem, meninona? Tá com nós no alto do Araguaia, tá acompanhando o Fontenelle. O Antônio Luiz tá com nós também, né? O meu amigo Antônio, tá em Denise, Mato Grosso, aquele abraço, viu? Quem mais tá por cá? Meu amigo Wellington Batista tá em Costa Rica, Mato Grosso do Sul também tá por cá. Alô, Negrinho do Arroz, tá com a gente em Cerejeiras. O José Fogaça tá em Pitanga, no Paranazão. Célia tá em Caçapava, Vale do Paraíba, São Paulo. Joel Mendes, ô Joel, você tá bem, meninão? Tá com nós em Cândido de Abreu, no Paranazão. O Chicão Veião de Diadema tá por cá. Alô, meu amigo Diomar Bola, está com nós, né? Ligadão aí em Salto do Anta, Paranazão, também tá por cá. Marta Nicareta tá em Cláudia, Mato Grosso. A Rosa Helena em Pratápolis. Grazi Ramos em Caçapava, São Paulo, Vale do Paraíba. Arley está com nós em Americana. Alô, Carlos, tudo bem? É o Carlos, está em Gavião Peixoto, São Paulo. O Hamilton está em Santarém, né, Hamilton? Bom dia!

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3: O grande compositor Paraíso, que fez dupla com Tião Carreiro, nos presenteou com obras inesquecíveis, não é mesmo? Todo mundo sabe que A Loira do Carro Branco é um dos seus maiores sucessos, mas existe uma moda que toca a alma com uma riqueza poética ainda mais profunda. Hoje vamos falar da emocionante Saco de Ouro. Sejam bem-vindos, amigos e amigas do Alô Bom Dia e do querido Sérgio Fontenelle. Aqui quem fala com vocês é Dinei Sertanejo. Esse é o Essência Sertanejo de quarta-feira. Desde já, desejo para você uma ótima quarta. Que Deus abençoe.
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3: Quando a gente ouve o verso "Eu fiz meu futuro sem violar a lei", bate no peito o orgulho daquele que construiu a vida com suor, do trabalho honesto e muita dignidade. Na canção, um simples saco de estopa vira uma verdadeira relíquia, guardando objetos que carregam a memória da dura lida no campo. Porque o verdadeiro ouro dessa história não está no dinheiro, mas sim nas recordações que o tempo não consegue apagar. E aqui vai uma curiosidade que pouca gente conhece. Essa obra-prima eternizada pela dupla Mococa e Paraíso e regravada por gigantes como Chitão e Chororó, Eduardo Costa. Essa moda inicialmente foi composta pensando na saudosa Berenice Azabunja, lá do Rio Grande do Sul. Apenas imagine essa joia ganhando vida na voz da Berenice, abraçada à sua sanfona inseparável. Seria uma interpretação carregada de pura autenticidade e identidade regional. Talvez seja por carregar tanta verdade que Saco de Ouro continua arrepiando quem escuta. Ela nos leva ou nos lembra de um jeito tão lindo como transformar as memórias mais simples nos maiores tesouros da nossa alma. Então é isso, amigos e amigas. Esse é o Essência de quarta-feira. Desejo para você uma quarta abençoada. Até amanhã. E deixo para vocês aqui Saco de Ouro na voz de Mococa e Paraíso. Um abraço. Tchau.

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0: Aí é moda caprichada. Barreirito Júnior com o Creone. Quebra topete aqui no Alô Bom Dia, o caprichadão número 1 do seu rádio.
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2: Alô?
3: Alô?
1: Alô? Alô, bom dia.
0: Bom dia, alegria. Bora pro WhatsApp, bora falar com o Brasil. O pessoal acorda cedinho, ligado aqui com o Fontenelle. Alô, alô, bom dia.
4: Bom dia, Fontenelle. Bom dia. Aqui é o Antônio, aqui de São Sebastião do Bela Vista, de Minas. Mandar uma moda pra nós, Fontenelle.
0: Agora.
4: Carguinho Pardal, rei dos delegados.
0: Alô, danado, caprichou no pedido. Alô, bom dia.
5: Bom dia, Fontenelle.
0: Bom dia, Zé.
5: Ô, Fontenelle, toca pra nós aí. Ah. Empreitada perigosa.
0: Boa moda.
5: Jacó e Jacozinho.
0: Legal.
5: O abraço do Zé Vicente.
0: Valeu, Zé.
5: Daquele era Soiava da Serra e da Dona Olga.
0: Aquele
5: o
0: abraço.
5: Recanto dos Vicente.
0: Legal.
5: Fique com Deus. Até a próxima.
0: Até a próxima. Boa semana aí. Boa quarta pro senhor, pra Dona Olga. Alô.
6: Ela que é o Juca aqui de Belo Valo, município.
0: Ô, Juca.
6: Boa morte. Um grande abraço aí. Manda uma moda boa pra todos aí. Uma moda do Roninho.
0: Agora, Ney. Deixa com nós. Bora juntos no rádio. Pardinho e Pardal, rei dos delegados. A gente toca no Alô Bom Dia, o caprichadão do seu rádio.
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1: Bom dia, flor do dia, abraçando o José, tá com nós em São José do Rio Preto e também o Zé Maria em Santarém, Pará.

Tião Carreira e Pardinho no Alô Bom Dia Empreitada Perigosa. E nós tá como, hein? Tá no rádio, tá na internet. O Beto tá em Porto Ferreira, tá ligadão com Fontenelle, aquele abração, viu? Quem mais tá por aqui? O Abel Rodrigues está em Xinguara, Parazão. Alô, Parazão, bom dia, obrigado. Daiane Santos em Caraguatatuba. Quem mais tá aqui? O Miguel Caraguatatuba também por cá, o Juca Romão em Belo Vale, tá aqui o Jurandir, acorda Jura, vamos desamassar essa cara aí, ô cara amassada. Ismael tá em Taubaté, o Antônio Carlos em Cajamar, o Antônio fez 70 anos domingo, né Antônio? Parabéns pra você, tá meu irmãozão? Tudo de bom. 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Bom dia, Brasil!

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3: Bom dia, moçada. No Centro de Agro de hoje, vamos falar da atemoia, aquela prima da fruta do conde. A atemoia é um cruzamento que deu muito certo. O segredo para o sucesso do pomar é o manejo da poda e da produção. Diferente de outras árvores, a atemoia precisa de podas programadas para florescer na época em que o preço está melhor. Além disso, ela é mais resistente ao transporte que a pinha comum, o que permite ao produtor vender para mercados mais distantes sem perder qualidade do fruto. Esse foi o Centro do Agro. Um bom dia para você.

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2: Eu estou do seu lado, na quarta-feira mais gostosa do rádio. Marcos está em Suzano, São Paulo. Helenice Silva está em Arenápolis, Mato Grosso. Aquele abraço, Clarice Prado, em Paraibuna, São Paulo. Alô, meu amigo Ludemir, tá com nós em Santa Rita do Araguaia, tá no Goiásão.

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2: Bom dia, Nancy Meirelles, em Luziânia, Goiás. Eliana tá em Araras. Boa quarta-feira pra todo mundo. Bom dia.
3: Não.

0: Paula Fernandes. Mentiras.
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1: 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Alô, bom dia.
0: Bora zapear, bora lá pro WhatsApp. Ah, bora falar com o Brasil. O pessoal tá por aqui. Alô, bom dia.
4: Alô, bom dia, Fontenelle.
0: Bom dia.
4: Aqui é RPR, Ibipeba, Bahia. Eu gostaria de ouvir uma música com Lecoroto e Robertinho. Carne e unha, se for possível, meu amigo. Tchau, tchau. Bom
0: Vou
4: trabalho.
0: Vou caprichar pra você, irmãozão. Deixa comigo, tem mais gente aqui. Alô, alô, bom dia.
5: Bom dia, Sérgio Fontenelle. Tudo bem?
0: Tudo.
5: Aqui é a Jovilde, aqui de Costa Rica, Mato Grosso do Sul.
0: Que legal,
5: tá?
0: Amiga.
5: Toca uma música boa pra nós aí, estão na escuta.
0: Aí sim, hein? Deixa com nós, vou caprichar pra você aqui, tem mais gente aqui, deixa eu ver. Alô, alô, bom dia.
6: Alô, bom dia, Fontenelle. Sou Aparecida Rodrigues Santos. Gosto muito do seu programa.
0: Que legal.
6: Sou aqui de Paraíso das Águas, assentamento Mateira, Mato Grosso do Sul.
0: Aí sim, vou caprichar pra você, viu, amiga? No modão daquele jeito. Ó, Léo Canhoto e Robertinho, carne e unha no Alô, bom dia.
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1: Você vai participando comigo, vai pedindo sua moda e nós vamos juntos no rádio.

0: Rio Negro e Solimões no Alô, bom dia.
1: Gosta demais do chapeludo.
0: É o chapeludo aqui no Alô, bom dia, o caprichadão do seu rádio, viu? Olha, gente, bom dia pra você que tá aqui com Fontenelle, você que vai acordando, vai despertando pra mais um dia cabeceira. 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

0: Estamos no ar em todo lugar. Bora juntos aqui no rádio e na internet em mais uma hora gostosa. Boa quarta.
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3: Deus abençoe você e toda a sua família. Uma excelente quarta-feira para você que sintoniza o Sérgio Fontenelle no Alô Bom Dia. Eu tenho certeza de que Deus vai falar muito ao seu coração através deste programa.
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3: Deuteronômio capítulo 6, versículo 4 a 9. Ouve, ó Israel, o Senhor nosso Deus é o único Senhor. Amarás o Senhor teu Deus de todo o teu coração, com toda a tua alma e com todas as tuas forças. Os mandamentos que hoje te dou serão gravados no teu coração. Preste atenção, paz. Tu os inculcarás a teus filhos e deles falarás, seja sentado em tua casa, seja andando pelo caminho, ao te deitares e ao te levantares, hás de prendê-los à tua mão como sinal e os levará como uma faixa frontal diante dos teus olhos. Tu os escreverás nos umbrais e nas portas de tua casa. Os pais têm que aprender. Os filhos só vão aprender da infância se os pais ensinarem, se os avós ensinarem. Veja, desde a infância conheces as Sagradas Escrituras e elas têm o poder. O poder de quê que a Bíblia tem? De te comunicar a sabedoria que conduz à salvação. Olha que bonito. Te comunicar a sabedoria que conduz à salvação. É para isso que a Bíblia foi escrita. Para te comunicar a sabedoria. Sabedoria que te leva para o céu. Toda a escritura é inspirada por Deus, toda a escritura, mas foram os homens inspirados por Deus. Toda a escritura é inspirada por Deus, útil, não é um livro inútil, não, é útil para ensinar, para argumentar, para corrigir, para educar na justiça, a fim de que o homem de Deus seja perfeito e qualificado para toda boa obra. Gregório de Nissa. Ele diz, a escritura é inspirada por Deus, como diz o apóstolo. A escritura é do Espírito Santo e sua intenção é o proveito dos homens. Pois toda a escritura, diz ele, é inspirada por Deus e é útil. O proveito é variado e multiforme, como diz o apóstolo, para ensinar, para repreender, para corrigir, para instruir na justiça. Tal dom, porém, não está ao alcance de qualquer homem. Antes, a intenção divina permanece oculta sob o corpo da Escritura, como sob um véu, estando a verdade contemplada pela mente enquanto alguma disposição legislativa ou alguma narrativa histórica se interpõe. A Bíblia é um livro que está disponível a todos, mas nem todos compreendem, porque é preciso que tenha um coração aberto. Abra sua Bíblia, 2 Pedro, capítulo 1, versículo de 20 a 21. Antes de tudo, sabei que nenhuma profecia da Escritura é de interpretação pessoal, porque jamais uma profecia foi proferida por efeito de uma vontade humana. Homens inspirados pelo Espírito Santo falaram

0: Irmão, minha irmã, a Escritura é proveito para a sua vida. A Escritura é para o meu proveito, para que você seja salvo. Em nome do Pai, do Filho e do Espírito Santo. Amém.
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0: Eu quero clamar agora por você, quero clamar pela sua família. Vem, Espírito Santo, enche todos os que estão acompanhando este programa agora. Libera, Senhor, para esta pessoa o que ela mais precisa, para o corpo e para a alma. Libera, Senhor, curas e libertações em nome de Jesus para esta pessoa que escuta e para toda a sua família. Eu clamo a tua poderosa bênção. Visita agora com bênção de proteção. A bênção que só o Senhor pode dar. Abençoe-vos o Deus Todo-Poderoso, Pai e Filho e Espírito Santo. Amém.
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0: E eu quero lembrar você, se você quiser ouvir mais pregações, mais meditação da palavra, basta você me acompanhar no meu canal do YouTube, Frei Gilson / Som do Monte, no meu Instagram, no meu Facebook, no meu TikTok, e lá você vai encontrar muito mais palavra de Deus para você.
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2: De volta amanhã no Alô Bom Dia, o sertanejão caprichadão número 1 do Brasil. Agora tem ele, João Torres. Ela Bateu Asas, aqui no Alô Bom Dia. Boa quarta, Brasil.
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0: Esse é o Tony Francis, mito, modão caprichado no Alô Bom Dia, com a participação de Ayala e Júlio César. Foi gravado em Uberlândia esse projeto, ficou bem legal. Bom dia, boa quarta.
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3: Alô?
1: Alô, bom dia.
0: Bom dia, alegria. Bora zapiar, bora pro WhatsApp. Alô, bom dia.
4: Bom dia, bom dia, bom dia, meu amigo. Manda um alô pra nós que encosta Rica MS.
0: Agora.
4: Manda aquela moda pra nós com Chitãozinho Chororó, Evidências.
0: Essa é boa, hein?
4: Pose, tamo por cá, agarrado, sempre. Junto e misturado.
0: Com certeza.
4: Chama.
0: Chama na bota. Bora nessa. Alô, bom dia.
5: Alô, Serginho, bom dia, meu amigo. Quando você visualiza, toca pra nós aí, Virgínia, Giovanni.
0: Agora.
5: Casinha Branca.
0: Ei, moda caprichada desse modelo que a gente gosta, hein, Vandésio? Alô?
6: Bom dia, Serginho.
0: Bom dia, meninão.
6: Grande abraço. E Valdir de Itararé.
0: Opa.
6: Gostaria que você tocasse aí uma moda pra nós, o Capial.
0: O Capial é modão caprichado, viu? Vou programar pra você, tá, nego velho? Agora tem Evidências, Chitãozinho e Chororó no programão Sertanejão, o caprichadão do seu rádio. Ó, você vai acordando com nós, vai despertando. Uma boa quarta-feira, Brasil.
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2: Bom dia, meu bem! Alô, meu amigo Gilderlan Carvalho, em Oriximiná, no Parazão. Eunice tá em saúde na Bahia. Boa quarta!

moda caprichada. Gian Giovanni, Casinha Branca, gente, essa moda é linda, linda, linda, linda demais da conta. E deixa eu mandar alusão aqui para os ouvintes que vão despertando comigo. Clarice Prado, Paraibuna, tá com nós. Elza Maria tá em Buritizeiro. Caio Musquel está em Piracicaba. O Jair está em Guaxupé. Roselina, Helena, Pratápolis. Alô, Antônio Feitosa. Alô, Paragominas. O Silvio Benedito, delegado lá de Limeira, tá aqui com nós. O meu amigo Vilmar Soares em Pirapora, o Anderson em Araraquara, tá todo mundo aqui. 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Brasil, bom

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0: Quarta-feira, comunicando com você, meiuca de semana, é o Brasil de ponta a ponta, ligado aqui, ó.
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3: O ano de 2023 está sendo muito especial para a DAF. Além das vendas seguirem em alta, a fábrica brasileira completou 10 anos de história. Criada na Holanda em 1928, a empresa sondava o Brasil desde 1986. Instalou uma filial em 2011 e começou a construir em Ponta Grossa. Nessa primeira década de atividades, lançou os caminhões XF e CF, nacionalizou os motores e fez a primeira renovação dos dois modelos. Para o futuro, a DAF poderá contar com a nova geração lançada na Europa. A linha é completa, formada pelas versões XB, XD, XF e XG. Na matriz, a montadora também tem veículos que rodam apenas com biocombustíveis, híbridos, elétricos a bateria e protótipos a hidrogênio. Aqui no Brasil, a empresa ultrapassou a marca de 30 mil caminhões fabricados no Paraná e pretende aumentar as entregas em 15%. Como parte das comemorações dos primeiros 10 anos de produção nacional, a DAF lançou uma série muito especial do Estradeiro XF. Com 120 unidades numeradas, conta com pintura exclusiva, couro nos bancos e volante, iluminação em LED, saias laterais e rodas de alumínio. O caminhoneiro também não foi esquecido. O modelo tem multimídia, geladeira, colchão com molas ensacadas e cortina tipo blackout. 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
0: Eu tô aqui, ó, quero você comigo, César e Paulinho, Asa Delta de 1985. Alô, amigos do trecho, caminhoneiros de todo o Brasil, bora juntos. Ezequiel está em Oswaldo Cruz, bom dia, boa quarta!

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3: Bom dia, flor do dia, bora acordar, estamos no meio da semana, na quarta-feira mais gostosa do rádio. Alô, Helenice, está em Gaspar, Maria Aparecida, está em Ribeirão.

0: Esse é o Zezé de Camargo, Momento a Dois. Bom dia, boa quarta.
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0: Bora tomar mais um cafezão, mas antes vamos saber quem está do outro lado, quem está acordando cedinho com a gente. Bora lá, alô, bom dia.
3: Alô, Fontilene.
0: Opa.
3: Bom dia.
0: Bom dia.
3: Sou João da Tonoguia.
0: Legal.
3: Toca pra mim, coração, dois corações com Tanico e Tinoco.
0: Vou caprichar pra você daqui a pouquinho, tá, irmãozão? Deixa comigo. Alô, bom dia.
4: Aqui é eu, José Carlos de Umuarama, Paraná.
0: José.
4: Morando hoje na cidade de Rio Branco, estado do Acre.
0: Que legal.
4: Eu tenho apelido vulgo Raspadinha.
0: Raspadinha.
4: Estou aqui ouvindo essa linda rádio. Eu gostaria que você mandasse uma música pra nós aqui. Estou ouvindo hoje pela primeira vez.
0: Que legal.
4: Estou gostando muito da rádio. Quero ver mais vezes.
0: Seja bem vindo.
4: Abraço a todos.
0: Abraço forte pra dar sorte, Raspadinha. Boa quarta-feira. Seja bem-vindo aqui ao Alô, bom dia.
5: Bom dia. Comendo aí no comando.
0: Bom dia.
5: Com a moda daquelas pra nós.
0: Vai
5: aí.
0: Sim.
5: Terminar o plantão.
0: Bora, eu já tô quase no finalzinho do plantão também. Tonico e Tinoco, gente. Dois corações aqui no Alô, bom dia. Boa quarta, viu? Pra todo mundo. Bora despertando. Desamassa essa cara aí, caboclo.

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0: Sonho de um caminhoneiro, milionário José Rico no Alô, bom dia, o caprichadão número um do seu rádio. E agora é hora de falar de vitalidade, de disposição na hora de namorar. Ô Cabocrão, você anda sem gás, né? 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Vamos falar com ela, Tatá, meu benzão, bom dia, boa quarta, Tatá.
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0: Muita música e alegria pra você começar bem a tua quarta-feira, começar bem o seu dia. Ah, vem comigo, aumenta o volume do rádio, bora despertar cantando e sorrindo.
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3: Sérgio Fontenelle, estamos aqui mais uma vez para trazer mais um capítulo da história, a história da música sertaneja. Essa semana nós estamos falando de Roberto e Meirinho. Ô César Galones, como é que eu te acho na rede social? Manda uma mensagem para mim lá no Instagram, @CésarGalonesTV, que a gente continua debatendo as histórias da música sertaneja também, Sérgio Fontenelle, nas minhas redes sociais. Ô Serginho, muita gente questionou o Roberto e Meirinho na década de 70, porque só vinha música, né, de sátira, só vinha música de brincadeira e tudo mais. E aí, nos anos 80, começaram a estourar na televisão programas de auditório, como o Silvio Santos, o Clube do Bolinha, o Cassino do Chacrinha, o programa do meu amigo Luiz Lauro Show, o programa do Barros de Alencar e tantos outros programas de auditório que fizeram e até hoje, né, deixaram saudade na década de 80. E aí começaram a pressionar, a própria gravadora começou a pressionar o Roberto e Meirinho. Ô, gente, olha, vocês estão indo na televisão, é legal, todo mundo ri, né, você tá comendo vidro, aí tem a outra, não te estiga, que a cama é curta, não te entregue nem que caia a carça, mas ó, a gente precisa de uma música para as pessoas ouvirem, a gente precisa de uma música para as pessoas curtirem Roberto e Meirinho. Aí veio o grande sucesso da carreira dos dois, a música A Noite do Nosso Amor. Aí essa música, ela deu uma virada de página no Roberto e Meirinho. Eles começaram a cantar músicas nesse sentido, A Noite do Nosso Amor, O Vento Levou, Sérgio Fontenelle, essa música O Vento Levou, ela até hoje, ela é uma das mais ouvidas da dupla nas plataformas, você sabia disso? Uma música muito bonita do Roberto Meirinho. Roberto e Meirinho. E também gravaram Lágrimas, né? Músicas que chamaram a

atenção do grande público e fizeram eles ficarem uma dupla disputadíssima nos programas de televisão da década de 80, Sérgio Fontenelle.

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2: Agora tem Ivone Sant'Angelo. O que eu sinto por você. Bom dia. Boa quarta, gente.
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3: Bom dia, meu amigo César Machado. Como é que você tá, meu irmão? Está em Marmelopes, Minas Gerais. A Ana Lúcia tá com nós em Araguari, Triângulo Mineiro, aquele abraço. Cidinha em Bom Despacho também, Minas Gerais. Alô, Edivânia, está com nós em Nortelândia. Aquele abraço, turma querida do Mato Grosso. O meu amigo André e também a Dona Neuza em Cuiabá, acompanhando o Fontinelli também. O Leonardo, motorista de aplicativo, tá em Cuiabá, tá ligado no Alô, bom dia.

0: Mato Grosso e Matias, de igual para igual, toca onde? Toca no Alô Bom Dia, o programão sertanejão número 1 do Brasil. Bom dia!
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0: Bora zapear pelo Brasil, já se aproximando aí do finalzinho do programa, mas eu quero falar com você. É muitas mensagens que vão chegando uma atrás da outra, não dá pra colocar todo mundo no ar, mas na medida do possível eu vou atendendo durante a semana. Alô?
3: Bom dia, Fontenelle, já tô ligado, caboclo, tô aqui ouvindo, tô aqui no sítio, eu vou mandar um vidinho aí do radinho no pé da cama, tá meio escuro aí, mas é aqui assim mesmo.
0: Manda pra nós.
3: Um bom dia aí pra todos os ouvintes, toca aí uma moda boa aí.
0: Deixa com nós e você manda vídeo aí também, tá? Você ouvindo o Alô Bom Dia, faz um vídeo do seu rádio e manda aqui no WhatsApp. Vamos lá, Alô Bom Dia.
4: Fala, Fontenelle, bom dia, um abraço. Tá Santa Paz, é o Bruno, aqui de Álvares Machado, interior São Paulista. Estamos por cá, rapaz, acelerando o tabacagado aqui já, em busca de mais um carregamento abençoado ali. O centro que alimenta o pecador, né? Tá bom, tamo indo ali, se aproximando aqui do Flórida Paulista já, graças a Deus. O carregamento vai se iniciar ali no Lucélia, Bairro União, Fazenda Maria Bonita ali. Tá bom, manda uma moda pra nós aí, Fontenelle. Com aquela moda Mato Grosso Matias aí, tributo a um caminhoneiro.
0: Boa.
4: Essa moda é bonita demais, meio triste, mas é muito linda demais essa moda aí. Tá bom? A todos os irmãos da estrada aí.
0: Valeu.
4: A todos os ouvintes.
0: Obrigado, irmão. Alô, caminhoneiros, você que tá no trecho, aquele abraço. Alô, bom dia.
5: Bom dia, meu amigo Fontenelle.
0: Bom dia.
5: Eu sou Francisco de São Carlos.
0: Ô, Chicão.
5: Como você chama, Chicão, né?
0: Aham.
5: Bom dia pra você, pra todos os ouvintes.
0: Obrigado, Francisco.
5: Fique com Deus, um abraço.
0: Amém, boa quarta-feira pra nós, meu irmão. Agora tem Teodoro e Sampaio, os quatro cantos da casa. Bom dia.
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1: Bom dia, com muita alegria. Alô, Lucineia, tá em Itapecerica da Serra. O Adalberto tá em Taubaté. Joaquim Pereira, você tá bom, meninão? Aquele abraço pessoal da Fazenda Araguaiana. Tá com nós aqui, viu? Acompanhando o Alô, bom dia.

Alô, Genigeno, a viola chorou e chorou bonito no Alô Bom Dia, pra gente colocar um ponto final na edição caprichadona desta quarta-feira. Eu estou indo nessa e aguardo você lá na minha rede social, arroba Sérgio Fontinelli com TI2L1Y, você me acompanha lá, é? Me segue lá que eu te sigo de volta, tá bom? Ó, deixa eu deixar um abraço forte aqui pra você, daqueles bem apertadão, e dizer a você que eu reforço, né? Aqui é o nosso compromisso, né? De estarmos juntos amanhã no mesmo horário de sempre. Um abraço forte pra dar sorte, que Deus te proteja, e amanhã quem chega

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1: 5h56.
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4: Bom dia, bom dia!
5: Oi, meu povo! Oi, gente linda, gente maravilhosa! Muito bom dia para você! Opa, sou teu amigo Taru, já chegando pintando na área aqui no nosso Acorda Pará! Pra ficarmos juntos exatamente até as 7h50, te fazendo alegria! A sua manhã com muita, muita música, né? Notícias daqui a pouco, tudo isso e muito mais para você. Quero ouvir a sua mensagem hoje, 939-9233-2001, para você mandar o seu alô, pode mandar, né? Aquele texto pequeno, aquela vinheta pequena, mandamos pro ar, tudo bem? Alguém pode estar precisando de uma palavra amiga, ouvir seu alô, não é mesmo? Então, 12 de agosto de 2026, meiuca da semana, quarta-feira. Hoje a Igreja Católica festeja também Santa Joana, ela que casou-se com o Barão de Chantal, com quem teve uma vida profundamente religiosa e muito feliz. Em sua casa era rezada a missa todos os dias com a participação dos domésticos. Reunia todo mundo para rezar. Isso mesmo. Então, agradecendo a Deus, né, gente, pelo amanhecer, podemos contemplar essa natureza, toda a obra, a criação, né, divina. Então, nosso Deus, muito obrigado. Né?

0: Abraço, turma do Marajó, bom dia também, pela 96.5, Açaí FM, Alenquer, Curuá, Belterra, Mojuí dos Campos, Santarém, todos vocês sintam-se abraçados, também pela 96.3, Açaí FM, Oriximirá, abraçando Oriximirá, abraçando Óbidos, Juruti, Juruti Velho, Terra Santa, Faro, Porto Trombetas, Nhamunda, aquele abraço, confira comigo. Passando 3 minutos das 6.
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0: Eita, 6 horas e 9 minutos. Nosso primeiro bloco musical é isso aí. Adilson Ramos, Tony Edson, ainda tem Alípio Martins, Beto Douglas, Los Bregas, tudo isso e muito mais para você aqui na Rede Rádio Açaí FM. 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É isso aí. Beleza? Vamos nessa, né? Trazendo os alôs da galera. Bom dia.
1: Bom dia, amigo Tarô. Bom dia, Rádio. Isso aí, sucesso. Neto do Bolsonaro já tá acordado, tá na área. Tá na área,
0: né?
1: Manda alô aí pro meu amigo Raul, pro
0: Quem
1: seu
0: mais?
1: Canto, pro Louro.
0: Sim.
1: Pra toda a galera do Caipuro de dentro, de fora, pra tudo que é 15 banda.
0: Tá certo. Neto
1: do Bolsonaro tá na área.
0: Isso aí. Valeu. Agora 6h12, quem mais está ligado com a gente aqui também, no nosso Acorda Pará? Opa, bom dia!
2: Bom dia, Taru, aqui é o Gabriel Ferreira,
0: Gabriel Ferreira.
2: Essa programação, quer
0: Muito
2: dizer, vou
0: obrigado.
2: Começar a ouvir, porque está começando agora, né?
0: Isso!
2: Gostaria de desejar um bom dia para você, com muita felicidade, saúde
0: Muito
2: e paz.
0: Muito obrigado!
2: E não se esqueça do nosso signo de Virgem,
0: para mim...
2: É um dos signos mais organizados,
0: isso,
2: né?
0: Isso.
2: É por isso que faz de você um apresentador muito organizado e muito capacitado. Felicidades para você. Bom dia, meu querido.
0: Muito obrigado. Igualmente, uma ótima quarta-feira para você também. Aqui o Genésio também Silveira está ligado conosco pedindo um alô lá para sua mamãe, Dona Maria José. Já está na labuta desde cedinho, na comunidade Terra Preta, lá no Salé, município de Juruti. Ah, é isso aí, Vanderlei Andrade, pedindo daqui a pouquinho a gente roda pra ele, Vanderlei Andrade, tá certo? É isso aí, Valdinei Ferreira tá digitando, daqui a pouquinho a gente manda seu alô, são 6 horas e 13 minutos, tá certo? Na verdade, começamos fazendo da sua manhã uma verdadeira festa, que é só alegria!

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Beleza, aqui é a Rádio Pai D'Égua de ouvir para minha amiga Luciete, lá do Beco Renato Freitas. Bom dia!

Esse foi o Cícero Rossi aqui no nosso Acorda Pará. É isso, sempre destacando o melhor da música paraense. Muito bom dia para você, onde quer que você esteja. Receba o nosso abraço, o nosso carinho todo especial. Valdinei Ferreira ligado conosco. Tá pedindo música também, oferecendo para toda a moçada lá, seus amigos, seus familiares. Ligadaços com a gente todas as manhãs. Meu amigo Adinaldo ligado com a gente também lá no Tapará, nessa travessia aí, entre Monte Alegre e Santarém. Eita, rapaz, atravessou aí, né, meu amigo? Vai embora, depois pega a BR-163, pega a Transamazônica, meu amigo, e sai por esse mundão, esse Brasilzão de meu Deus, né? É isso aí, beleza, rapaz, falar nesse mundão de meu Deus, mandando aqui a nossa solidariedade, né, aos nossos colombianos sofrendo aí com o que aconteceu lá, né? Rapaz, um terremoto, né? É gravíssimo, né? Tirando aí milhares de mortes, enfim, né, cara? É isso aí, né? Beleza, tá certo. Então, daqui a nossa solidariedade aos nossos amigos colombianos, né? É isso, né? O John Arias, rapaz, aí mandou um avião cheio de mantimentos, né? Para ajudar o seu povo lá na Colômbia, tá certo? Então vamos nessa, aqui no nosso Acorda Pará, que tá bom a beça, falando do supermercado Barato Total. 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Vamos nessa. 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Essa que é a grande verdade. 6h32.

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0: volta para o nosso amigo Gabriel Ferreira.
1: Para curtir com você histórias e muitas histórias, histórias fantásticas, história de um pirangueiro, essa dele. O cara que pede muito, o cara chega na tua mesa, bebe um copo de cerveja, cara, toma todas. Sai de mansinho, não dá nenhuma verba, papai, pra pagar a despesa. Isso não é lindo, não.

Agora 6h47, Rodrigo, aqui no nosso Acorda Pará, seguindo você. É isso aí. Muito bom dia. Seguindo sempre aqui a rede de rádio Açaí FM. Falar em Rodrigo, né? 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Grande Rodrigo, aquele abração aí todo especial. Vamos nessa, meus amigos lá de Alenquer, também ligados com a gente. A turma legal aí do São Cristóvão, bom dia. A turma legal aí da Luanda, isso, vem falar em Luanda, vamos falar da Cerâmica Argentina. 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Não se esqueça, as lojas do Grupo Santero informando que no próximo domingo todas elas estarão funcionando das 8 horas a 1 hora da tarde, né? Avisando aí nossos amigos, portanto, tá? A clientela do Santec, que neste domingo, dia da festa, né? Estará funcionando aí, portanto, das 8 da manhã a 1 hora da tarde, ok? É isso aí, fique atento. 6h50, meu amigo Matias, tá ligado conosco em Valinhos, interior de São Paulo. Opa! Mandando aqui uma foto. Os justos se alegrarão no Senhor e nele encontrarão refúgio, e os que têm coração íntegro o louvarão. Valeu, cara! Aquele abraço, viu? Mensagem realmente muito bonita, tá bom? Beleza, quem mais está com a gente aqui? Seu Abel, Dona Dica, né? Ramon Morada Nova, mandando um alô também, todo especial. Meu amigo Maradona nos ouve todos os dias também, aquele abração, né? Aí, todo especial. Beleza, turma do volante também aí, cortando as peás, os ramais, né? As nossas estradas, transportando o progresso, né? Aquele abraço para todos vocês. A turma também no comando das embarcações. Bom dia, 6h51.

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9: Quatro horas.
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9: Isso, tá todo mundo ligado de ponta a ponta nesse parazão de, meu Deus, é isso aí, gente, da Ilha do Marajó, aquele abraço. Bom dia, 104.9 Açaí FM, Gurupá, oi, cobrindo toda a Ilha do Marajó. É isso aí, 96.5 Açaí FM, Alenquer, olá,

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0: A nossa mensagem do dia que preparamos com todo carinho, no começo do dia, né, para mexer com você, a motivação, trazer mais entusiasmo, mais otimismo, Afinal de contas, há ocasiões em nossa vida, né, que a noite parece interminável, né? É assim quando todas as esperanças parecem ter ido procurar refúgio em algum lugar, né, menos em nosso coração. Aí nos sentimos abatidos, né? Não somamos nossas alegrias como somamos nossos problemas. Quando passamos por caminho difícil, fazemos uma revisão do que vivemos e temos vivido e somamos as dores que parecem assim crescer, né, a cada lembrança. Se for o inverso, fizéssemos assim o mesmo com nossos momentos de alegria, encontraríamos razões a mais assim para viver, forças suplementares para sobreviver aos impasses da vida, né? É ou não é? É porque só somamos, né, as dificuldades, né? Não somamos assim as nossas habilidades, o que somos capazes de fazer. Então, por mais longa que seja a noite, por mais lento, né, que tenha sido o relógio, e por mais dolorido que tenha estado o nosso coração, o sol nasce novamente. Ele não estará encoberto eternamente, viu? A certeza de que algo de bom e bonito existe nos faz guardar ainda acesa a chama da esperança dentro do coração. Se o sol vai e volta, as marés baixam e sobem, não há razões para que na vida, né, não demos também a volta por cima. A natureza é a prova viva de que tudo está em movimento sempre. E nós fazemos parte dessa criação maravilhosa, idealizada e plantada por Deus. E somos ainda mais, sabe? Somos filhos, herdeiros da bênção e do reino de Deus. Tudo é passageiro. As alegrias vêm e vão. Mas o sofrimento também. Até mesmo aquela dor que se instala no mais profundo do nosso ser, ela também se acalma e nos abre a felicidade de novo. Então, olha, não podemos desistir de ser felizes enquanto o sol não desistir de renascer. Tá bom? Pense nisso.
1: Bom dia!
0: Bom dia! Bom dia pra você! Aquele abraço, uma abençoada quarta-feira!
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0: Volta amanhã! Volta amanhã nossa mensagem do dia. Agora 7:07.

0: João Paulo e Daniel, Estrela Perdida, Daniel, saudade, né? Eternas do João Paulo, fazendo dupla aí com o Daniel, eita, cantava muito também. São 7:11, daqui pra frente o tempo fica curto, tia, e vai ficar mais curto ainda, e vem horário eleitoral gratuito neste horário aqui do Acorda Pará. Que bom falar com você, bom dia!
1: Bom dia, Taru!
0: Bom dia, Oba! Tudo bem?
1: Aqui é a Fátima, da cidade de Curuá.
0: Quero
1: mandar um alô para meus filhos.
0: Não quer, tá mandando, tá mandando.
1: Em Manaus, aqui em Santarém, a minha filha, a minha família aqui em Curuá. E para todas as minhas colegas, minhas amizades daqui de Curuá.
0: Certo,
1: tá bom pra
0: tá
1: vocês,
0: bom,
1: vem da rádio.
0: Que bom.
1: Taru, gostaria de ouvir a música da sequência, tá?
0: Ah,
1: mesmo
0: tá legal.
1: Mesmo ofereço a todos.
0: Certo.
1: E um bom dia e fique com Deus e até outra hora.
0: Outra hora, se Deus quiser. Obrigado, Deus é bom. Olá, você, bom dia.
2: Bom dia.
0: Bom dia.
2: Bom dia. Bom dia. Bom dia. Música pra
0: conhecer
2: pra mim.
0: Sim. Que pra quem mais?
2: Pra minha filha.
0: Sim.
2: Pra mim é uma música boa aí pra gente.
0: Ah, tá ok. Tá legal. Tá bom, é isso aí, beleza. Olá, você, bom dia.
3: Bom dia, Taru.
0: Bom dia.
3: Repõe aqui do sítio São Lázaro.
0: Sim.
3: É, Nepicho, no município de Curuá.
0: Curuá.
3: Quero aqui dar um bom dia pra todas as minhas colegas.
0: Certo.
3: E aqui Nepicho, pra
0: família
3: da comadre Maria da Glória, pra Fátima Rabelo.
0: Certo. Pra
3: e
0: quem
3: é na
0: mais?
3: Barreirinha, pra todas as colegas da Barreirinha.
0: Sim.
3: Dos meus parentes no Castanhal Grande.
0: Certo.
3: É...
0: Quem mais?
3: As colegas lá do Apolinário.
0: Sim.
3: Aí na cidade de Curuá também.
0: Isso.
3: Pra Aneli também lá no município de Óbidos.
0: Certo.
3: Enfim, pra todos que estão à escuta do...
0: Do como programa.
3: Disse, do seu programa, mas é do nosso programa.
0: Nosso
3: né?
0: Programa, isso.
3: Super programa. Bom dia.
0: Bom dia. São 7:13 agora no Acorda Pará. Valeu. É isso aí. Vamos lá com música. Vamos deixar o horóscopo para o próximo bloco, né? Isso aí.

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2: 7:19. 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
5: Bote alegria nisso! Alegria geral! Agora são 7:21, 7:21 aqui no nosso Acorda Pará. Valeu para você que tá ansioso, tá querendo saber como vai ser o seu dia.
6: Confira o seu signo.
5: Começamos a falar para você que é do signo de Áries, a sorte hoje fica do seu lado, a lua está trazendo boas energias e dinheiro extra. No amor, seu charme vai conquistar corações facilmente, com possibilidade de encontros animados e relação a dois mais tranquila. Vermelho é a cor de sorte para hoje, palpites 21, 12 e 03. Boa sorte, Ariano! Oh, você que é de touro, hoje Marte está energizando seus contatos, promovendo ousadia e empoderamento na comunicação, viu? Olha, para quem está solteiro, o passado pode surgir, mas o desejo por um amor novo fica no ar. Oba! A tua cor de sorte para hoje é azul claro. Palpites 51, 42 e 24, ok, touro? Meus amigos e amigas do signo de Gêmeos, hoje seu lado sociável brilha com a lua entrando no seu signo, garantindo sucesso nas conexões. É isso, no amor, invista na aparência, viu? O coração pode se apaixonar ainda mais. Preto, a cor de sorte para hoje, palpites 52, 54 e 25, tá falado, Gêmeos? Opa, meus amigos do signo de Câncer, olha, hoje o seu signo trazendo coragem e ambição para impulsionar sua carreira, né? Exatamente impulsionado por Marte, que está hoje na sua casa astral. Aproveite essa energia para conquistar seus objetivos. No amor, seu modo sedutor e ousado promete momentos vibrantes e recompensadores. Aproveite o dia, tá bom? Verde, a cor de sorte para hoje, palpites 44, 26 e 42. Para você, então, de Câncer, bom dia! Olá, leoninos! Hoje o céu pede cuidado e introspecção, viu? Ainda bem que o trabalho, ainda que o trabalho destaque seu talento de forma individual, mas é momento de respeitar seus limites, tudo bem? É isso aí, seu carisma permanece forte, atraindo admiração e novas possibilidades amorosas. Confie em si, lute pelo que deseja conquistar. Violeta, cor de sorte para hoje, palpites 57, 18 e 54, então, para você que é de leão. Vamos lá, meu amigo Geraldo. Geraldo, olha aí. Hoje Marte está impulsionando a sua vida social, viu? Tornando você mais decidido com a Lua chegando em seu signo. Cuide da disposição, priorizando uma alimentação assim leve, tá ok? No amor, o dia promete diversão, encontros e possibilidades de paquera, além de momentos especiais com quem você ama. É só aproveitar o dia. Amarelo, a cor de sorte para hoje, palpites 0103 e 46. 7h25, hoje seja mais do que nunca o seu ator principal, o responsável por aquilo tudo que você planejou, que vai fazer. Vai dar sorte!

Agora 7 horas e 28 minutos, 12 minutinhos voltando para as 7h30. É o nosso Acorda Pará. Valeu, vamos nessa, lembrando você mais uma vez, então, que no próximo domingo as lojas do Grupo Santé estarão funcionando de 8 a 1 hora da tarde, em função, né, do domingo, encerramento da festividade do glorioso Santo Antônio. Tudo bem? Vamos nessa. 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Vamos lá para a última parte dos astros de hoje. Opa, a busca por equilíbrio guiará todas as suas decisões e interações nesta quarta-feira. O amor e sentimentos, olha, o clima de harmonia total nas relações. Aproveite para cultivar o afeto e a paz mútua, ok? A tua cor de sorte para hoje é rosa, número de sorte 04, 19 e 41. Então, para você de Libra, aquele abraço e vamos que vamos! Escorpião. Falando agora para você que é do signo de Escorpião, a sua intuição está afiada, te ajudando a perceber as reais intenções das pessoas na sua rotina, viu? Olha, no amor, sedução profunda e magnetismo em alta movimentam os momentos íntimos do casal hoje à noite. Confie nos seus instintos mais profundos para se guiar. Preto, a cor de sorte para hoje, palpites 06, 20 e 53, ok, Escorpião? Sagitário. Meus amigos aí do signo de Sagitário, bom dia aí para todos vocês, né? Nossos cumprimentos, então, sagitarianos, o otimismo e a vontade de crescer te dão forças para encarar qualquer desafio profissional. Olha, no amor, o bom humor compartilhado renova os votos de amor e traz alegria para a relação, tá bom? Enxergue o lado positivo de cada pequena transformação na sua vida. Laranja, cor de sorte para hoje, palpite 02, 15 e 33. Então, para você que é de... para você que é de Sagitário... Capricornianos, vamos ver o que os astros dizem aí para os nossos amigos de Capricórnio. Então, Capricorniano, já te desejando uma quarta-feira maravilhosa. Olha, a disciplina e a responsabilidade guiarão seus passos ao longo de todo dia útil. No amor, mostre sua lealdade estando presente nos momentos importantes para o seu parceiro, tá ok? A cor de sorte para hoje, marrom, palpites 10, 24 e 42 para você de Capricórnio. Aquário. Aquarianos. Opa, para você que é de Aquário... ideias originais e vontade de inovar marcam o seu comportamento nesta data de hoje. Olha, no amor, a liberdade baseada na confiança mútua fortalece o companheirismo no relacionamento. Confie no seu poder revolucionário, tá bom? Azul, a cor de sorte para hoje, palpites 11, 26 e 55 para você que é de Aquário. Olá, você que é do signo de peixes, bom dia, meus amigos piscianos, com a minha amiga Rosimeire, para quem vai o nosso bom dia. Sua sensibilidade e empatia ajudam a criar pontes de afeto com as pessoas ao seu redor. No amor, sintonia mística e romântica com o par. Curta os momentos de puro encantamento amoroso. Olha só, roxo, a cor de sorte para hoje,
Palpites 12, 30 e 57 para você de peixes. 7h33, Zezé de Camargo e Luciano.

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1: 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Vamos trazendo, portanto, informações para vocês aqui no nosso Acorda Pará. Olha, um homem foi conduzido e apresentado na delegacia de polícia. Em sua residência, o mesmo foi flagrado com uma arma de fogo. A ação conjunta das polícias civil e militar aconteceu no início da tarde de ontem, em Oriximiná. Segundo informações do delegado, o mesmo também já tem passagem pela polícia, suspeito por tráfico de droga. E na noite do último dia 10, em sua loja, um empresário do ramo de celular foi vítima de um assalto no bairro de Fátima, em Oriximiná. Imagens de câmera de segurança registraram o momento em que um indivíduo usando uma camisa vermelha de manga longa e capacete chega ao estabelecimento já sacando uma arma, anunciando o assalto. Segundo informações, o criminoso teria levado uma pulseira e um cordão de ouro pertencentes à vítima. Em Alenquer, após audiência de custódia, o homem acusado de querer vender o filho de 1 ano e 6 meses para comprar bebidas foi liberado pela justiça. Agora 7h46, número das loterias para você aqui no nosso Acorda Pará. Vamos lá conferir os números milionários. Então vamos, olha, ontem a Mega Sena tá com curso número 3.043, meu amigo Ribeiro. Teve um ganhador ontem, viu? Olha, dezenas sorteadas. 10, 11, 16, 37, 42 e 53. 10, 11, 16, 37, 42, 53. Para amanhã, dia 13, a previsão é de 3 milhões e meio de reais. Só lembrando que a Loto Fácil ontem teve 3 ganhadores e vem aí a Loto Fácil da Independência com uma previsão de 300 milhões de reais. Aqui na ontem, concurso 7.089, dezenas sorteadas 26, 33, 40, 55 e 69. 26, 33, 40, 55, 69, acumulou a quina ontem. Para hoje a previsão é de 3 milhões e 800 mil reais, ok? 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Às 7 horas e 48 minutos, e atenção mulherada, olha, hoje... 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De hoje até o dia 14 de agosto, ginecologista doutora Aline atendendo no Hospital Santo Antônio. Dia 17 tem o doutor Alan Mello, ortopedista e traumatologista. Dia 19 de agosto, atenção macharada, olha aí, Dr. Rui Siqueira, urologista e cirurgia geral, tá ok? Quem tem tratamento aí de problema de próstata, problemas urinários, tá? Dr. Rui Siqueira, urologista, estará atendendo dia 19 de agosto no Hospital Santo Antônio. 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Ok, né? Já mandei os alôs aqui. Vamos lá para os últimos alôs, dois que chegaram aqui recentemente. Bom dia!
0: Bom dia!
1: Apolinário!
0: Dá um alô pra nós aqui.
1: Opa!
0: O Ramal da Casa Grande.
1: Ramal da Casa Grande!
0: Dá um alô aí pra dona Fátima aí no Ipixuna, a dona Fátima aí em Curuá, dona Maria Repolho aí no Ipixuna.
1: Que bom!
0: Todas as amigas aí da cidade de Curuá e aqui do distrito de Apolinário.
1: Tá bom!
0: Agora aqui na Ramal da Casa Grande. Dá um alô aí pra nós.
1: Que legal!
0: Coloca a música aí da sequência aí pra nós também.
1: Tá bom, tá certo. Bom dia! Opa, desligou antes, né? É o último alô, bom dia.
2: Bom dia, meu amigo.
1: Opa!
2: Bom dia. Esse garotinho aqui não perde um programa
1: que
2: seu.
1: Bom,
2: nenhum
1: que bom, legal.
2: Não perde nenhum programa seu.
1: Que bom.
2: E também não perde nenhum programa da Rádio Açaí.
1: Tá bom, certo. Meu valeu, meu amigão. Obrigado. Um grande abraço, nosso amigo. Né? Aí o Francinei, nosso embaixador aí em Gurupá, viu? É isso aí. São 7h51.
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Cajuína, nas ondas do rádio, nas ondas da Açaí FM, assim como nosso amigo Argemiro lá em Manaus, lá no condomínio Boa Esperança, trabalhando, mas ouvindo a programação aqui da Açaí FM. Valeu, um forte abraço, meu irmão, valeu, tudo de bom para vocês aí em Manaus. E eu vou ficando por aí, já já no seu rádio, tem Bom Dia Açaí, Sidney Barroso, 96.3, 96.5 e na 104.9, tem ele, o Elielso. Tchau, tchau.

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1: 7h57.
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0: hoje é dia 12 de agosto de 2026, para você que está ouvindo a nossa programação aí no seu carro, no seu, na sua embarcação, na sua casa. Você, minha amiga, dona de casa, acordou cedinho hoje para ouvir a nossa programação. Aquele abraço, meu amigo internauta. O nosso site é o www.açaifm.com e você pode também baixar o nosso aplicativo para ouvir a Rádio Açaí FM direto aí do teu celular. O nosso WhatsApp é o 992-33-2001 para você pedir a tua música, para você pedir o teu alô. Fica à vontade aí para você interagir com a gente nesta quarta-feira, metade da semana. Que coisa boa estar com você todas as manhãs, fazendo a festa aqui na nossa programação. Aumenta o som, tá começando o Bom Dia Açaí com a primeira de hoje.
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0: Começando com Lauana Prado, Escrito nas Estrelas, 8:04 na Açaí FM.

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2: 8h21 na Açaí FM, bom dia pra você sintonizado com a gente, curtindo a nossa programação nessa quarta-feira. 992-33-2001 é o nosso WhatsApp pra você mandar tua mensagem de áudio, de texto. Fica à vontade aí pra você interagir com a gente.
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2: O BNDES ultrapassou pela primeira vez a marca de R$1 trilhão em ativos. Segundo os dados divulgados nesta quarta-feira, o banco encerrou o período com ativos totais de aproximadamente R$1 trilhão e 58 bilhões. E atenção também para a economia mediana das projeções do mercado para o dólar no final de 2026 permanece em R$ 5,20. No cenário internacional, um dos assuntos que chama atenção nesta quarta-feira é um vídeo divulgado pelo governo dos Estados Unidos nas redes sociais com referência à chamada hegemonia norte-americana nas Américas. A publicação provocou diferentes reações e repercussões.
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2: 8h22, Michele Andrade, eu posso ser.

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2: 8h40 na Açaí FM, bom dia pra você que tá sintonizado aqui com a gente, curtindo a nossa programação no Bom Dia Açaí. Obrigado pela sua companhia, 992-33-2001. É o nosso WhatsApp. Abraço aí pra turma que tá participando com a gente, mandando mensagem, meu amigo Gabriel. Aquele abraço pra você, amigo Gabriel Ferreira. Obrigado pela companhia. Você manda a tua mensagem de áudio, de texto, pede a tua música. Fica à vontade aí para você participar com a gente. Abraço para você que tá aqui em Oriximiná, turma no bairro São José, Santa Terezinha, bairro Penta, Bela Vista, nas comunidades Serrinha, turma no Samaúma, Jauari, Cachoeira Porteira. Obrigado pela audiência. Você que tá em Juruti, Santarém, Óbidos, Gurupá, Alenquer, no Marajó, ouvindo pela internet. Aproveita e baixa logo aí o aplicativo da Rádio Açaí FM para você ouvir a nossa programação pela internet. 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
2: Camisa 10 com Dilcínio, 8h42.

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0: Gilson Semeia aqui na sua Açaí FM. Mandando aquele abraço aí pro meu amigo Francinei, lá em Gurupá. Obrigado pela companhia, toda a turma em Gurupá, sintonizados aqui na nossa programação. Já já eu volto com mais sucessos pra você, mais música boa.
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3: 8h55.

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2: Vamos nessa, Rádio Pai Dégua de Ouvir, 992-33-2001, nosso WhatsApp. Obrigado pela companhia, obrigado pela sua participação, você que tá mandando mensagem pra gente, a turma lá na comunidade São Pedro, Rapapau, Josivaldo, Josiele, Ana, Carolina, aquele abraço, obrigado pela audiência, participa você também, você que tá ouvindo a nossa programação pela internet, você que tá ouvindo aí no nosso aplicativo, tá na sua bajada, tá no seu comércio, tá na sua embarcação, meu amigo Ribeirinho, você que tá na sua comunidade, aquele abraço, obrigado pela companhia. 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
2: Tá rolando pra você, João Neto e Frederico, 9-2, com a participação do Panda e da Mariana Fagundes.
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3: 9h22 aqui na Açaí FM. Bom dia pra você, sintonizado no Bom Dia Açaí. Obrigado pela audiência, onde quer que você esteja curtindo aqui a nossa programação. 992-33-2001 é o nosso WhatsApp, participa você também. Abraço pra Ellen, tá ouvindo a nossa programação aqui, Oriximiná. Antônio Pinheiro tá no bairro Santa Rita. Meu amigo Argemiro Adenilson está em Manaus. Os dois estão ouvindo a Rádio Açaí FM pela internet. Abraço para você também, meu amigo internauta, você que está conectado com a gente no nosso site ou no nosso aplicativo. Você que não tem ainda o aplicativo da Rádio Açaí, baixa logo aí para você ouvir a nossa programação pela internet. Obrigado pela companhia. 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
2: 9h41 na Açaí FM, bom dia pra você, sintonizado aqui com a gente, curtindo a nossa programação, participa também, 992-33-2001, esse é o nosso WhatsApp, o nosso site pra você ouvir pela internet é o www.açaifm.com e você pode baixar o nosso aplicativo pra você ouvir aí no teu celular, direto na palma da tua mão, a nossa programação pela internet. Baixa logo aí nas plataformas oficiais de aplicativos do seu celular pra você curtir aonde quer que você esteja, em qualquer lugar do planeta, a nossa programação.
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2: O novo levantamento aponta que a renda de 1% mais rico da população brasileira é 31,5 vezes maior do que a renda da metade dos brasileiros mais pobres. O estudo também destaca avanços recentes na redução do desemprego e da fome no país. A inflação brasileira pode voltar a ganhar força em setembro. A expectativa do mercado é de alta após a retirada do chamado bônus de Itaipu, que ajudou a reduzir as contas de energia em agosto. Economistas também acompanham os possíveis efeitos do fenômeno El Niño sobre alimentos e energia nos próximos meses.
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2: Grupo Pixote aqui na Açaí FM, Marinha Boba, 9h44, na Rádio Mais Ouvida. Bom dia pra você, uma ótima quarta-feira.
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1: 9h56.
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3: 10 e 1 na Açaí FM, bom dia pra você que tá ligado aqui na nossa programação. Obrigado pela companhia. 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Muito bom dia para você sintonizado.
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3: Você que tá sintonizado aqui na melhor. Hugo e Guilherme.

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pra você, 10h33 aqui na Sai FM. Bom dia pra você, sintonizado aqui no Bom Dia Sai. Daqui a pouco, às 11 em ponto, tem os clássicos da Sai FM pra você matar saudades e curtir o melhor da música.

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1: 10h53.
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4: Muito bom dia,
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4: Aqui na sua Açaí FM, os clássicos da Açaí. Começando com Freddie Mercury, Montserrat Caballé. How can I go on?

0: 11:07 aqui na sua série FM, Counter Crows com Mr. Jones, Fred Mercury com Montserrat Caballé, com How Can I Go On, e rolou também para você aqui nos clássicos da série, as músicas que você gosta, que você curtiu e que você ainda curte e mata saudades na nossa programação. Obrigado pela companhia. Obrigado pela sua audiência. 992-33-2001, nosso WhatsApp para você participar. 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
0: Rick Astley, Never Gonna Give You Up. 11:07 na Açaí FM.

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2: 11:17 aqui na Açaí FM. Muito bom dia pra você. Curtindo os clássicos da Açaí FM. Brian Ferry, Slave to Love.

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1: 10h39 na Açaí FM, bom dia pra você curtindo os clássicos da Açaí. Obrigado pela sua companhia, onde quer que você esteja. Billy Joy, Uptown Girl.

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3: 11:58. 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
1: Oi, muito boa tarde. Começando mais uma edição maravilhosa do nosso Açaí na veia. A sua amiga Natália Viana já está enroteando muita alegria pra ficar aqui com você até as 3 horas da tarde, com muita informação, com muito entretenimento, pra gente resenhar, fofocar um pouquinho sobre a vida dos famosos. Fofocar não, né? A gente é comentarista da vida do próximo que tá sendo publicado na internet, né? Mas é isso aí, quarta-feira, hoje dia 12 de agosto de 2026, e hoje é um dia maravilhoso. Já é maravilhoso pelo simples fato de a gente estar vivendo ele. A gente acordou, tá respirando, Papai do Céu abençoou a gente para poder prestigiar o dia de hoje. E também hoje é um dia muito importante para a juventude, pois hoje é o Dia Internacional da Juventude. Hoje é o Dia Nacional das Artes e também Dia do Artista, aquele que tem o dom de criar, executar arte, né? Tanto na questão de pintura, cinema, teatro, e quem dança, e principalmente quem comunica, que é a arte, né? De comunicar, de se expressar e falar com o próximo. Então isso é maravilhoso demais. Então parabéns você que é artista, que Deus abençoe sempre esse amor, esse dom que Deus te deu, porque nem todo mundo tem o dom de ser artista, né? De criar algo, de fazer algo que vai encantar os olhos dos outros. É isso aí, eu te convido a interagir, a participar também pelo nosso WhatsApp, 939-92-33-2001. Aumenta o volume, porque o Açaí na Veia está on.
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0: Faz barulho aí!
1: Eu fiquei seco,
2: Dedê. Sucesso de Diego e Vitor Hugo, seco. Também teve Thaís Macedo, Vanessa da Mata e Banda Pintacuia. Eu te amei, gente. Só sucesso pra ir de água demais, pra curtir nesse início de tarde maravilhoso. De quarta-feira, hoje dia 12 de agosto de 2026. É isso aí. Vem no Interagir, vem participar, vem ficar aqui comigo até as 3 horas. Não saia daí, sabe por quê? Tá chegando os nossos parceiros de sucesso.
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1: Meio-dia e 32, muito boa tarde, chegando para você mais uma edição do nosso Açaí News, deixando você atualizado de tudo que acontece no Brasil e no mundo, e principalmente informações aqui da nossa região. Mas agora a informação é nível nacional, especialmente sobre educação. O cartão de confirmação do Enseja 2026 já está disponível. O Instituto Nacional de Estudos e Pesquisas Educacionais Anísio Teixeira, o INEP, liberou a consulta ao cartão de confirmação do Enseja 2026, que é o Exame Nacional para Certificação de Competências de Jovens e Adultos. Os candidatos já podem verificar a situação da inscrição e também conferir o endereço onde farão a prova, marcada para o dia 23 de agosto, um domingo. O acesso às informações deve ser feito com a conta gov.br pelo portal oficial do exame. As provas serão realizadas em todos os estados brasileiros e no Distrito Federal, conforme prevê o edital publicado em março deste ano. Criado para oferecer uma nova oportunidade a quem não concluiu os estudos na idade adequada, o Enseja é aplicado pelo INEP desde 2002. A participação é gratuita e voluntária. Para fazer a prova do ensino fundamental, é preciso ter pelo menos 15 anos completos até a data do exame. Já para a certificação do ensino médio, a idade mínima é de 18 anos. O desempenho obtido pode ser utilizado no processo de certificação de conclusão do ensino fundamental ou médio. Após receber o resultado, o participante deve solicitar o certificado à instituição indicada durante a inscrição. Além de possibilitar a certificação escolar, o Enseja também serve como ferramenta para avaliar o rendimento dos participantes e gerar dados importantes para as pesquisas e estudos voltados à educação de jovens e adultos, o chamado EJA. Para mais informações, os candidatos podem acessar a página oficial do Enseja e acompanhar as orientações divulgadas pelo INEP. E eu retorno com mais uma edição do Açaí News a partir da 1h30 da tarde.
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assim, com muito sucesso, com informação de qualidade, com aquela companhia, meu amor, sensacional, maravilhosa, que a gente ama de todo dia, né? Você daí, eu daqui, vai ser bom demais até as 3 horas da tarde. E já chegando aqui pra mandar um super alôzaço para o meu ouvinte maravilhoso, Valdinei Freitas, conectado, mandando sua mensagem aqui, mandando um alô todo especial para a turma que tá interagindo, especialmente para a pessoa amada do coração dele, né? Tá certo. Não disse o nome, mas tá dando aí o alô todo especial para o amor da sua vida. É isso. Desconecte, mande a mensagem para o amor da sua vida que eu vou ter o prazer aqui de falar essa mensagem linda para a pessoa especial da sua vida, tá bom? Manda sua mensagem para o 939-92-33-2001 e agora vamos curtir o sucesso da banda Frisson. Vou te sequestrar.

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1: 12:58.
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2: 1:11, muito boa tarde, você tá curtindo Açaí na Veia com Natália Viana, um beijão a você que tá nas comunidades ribeirinhas, nas comunidades planaltinas.

Chines, ó, bom demais saber que você tá aqui comigo. E vamos de informação? Vamos aqui de novidades que tá rolando aqui na internet. Como eu falei no início do programa, hoje é o dia do artista, dia da arte, dia internacional da arte. E ontem aconteceu a apuração do 50º Festival Folclórico de Santarém, onde podemos acompanhar quem foram os grandes artistas campeões dessa edição, que foi muito especial. Então a apuração aconteceu na terça-feira, dia 11, e os grandes campeões, né, das categorias comemoraram bastante e também se alegraram de ver, né, o seu esforço, a sua dedicação serem recompensados. Na categoria quadrilha tradicional, a campeã foi a junina tradicional Flor do Pará, que levou para a arena o tema Tradição que Resiste e somou 238 pontos. Pela categoria quadrilha estilizada, o grupo Furacão Junino garantiu o título com 239,9 pontos ao apresentar o enredo Onde Moram os Sonhos. Já na disputa do carimbó, o título ficou com o grupo Festa de Carimbó, que cravou 270 pontos, apresentando o tema O Canto da Terra e se tornando bicampeão do festival. E na quadrilha humorística, por decisão unânime, em caráter excepcional, a comissão e os coordenadores declararam o grupo As Turbinadas da Bebel como a campeã de 2026, em uma homenagem póstuma à sua fundadora e participante histórica do festival, a Dona Bebel, que infelizmente no domingo faleceu, deixando aí todos do grupo assim extremamente tristes, totalmente desolados, porque ela era uma grande fazedora de cultura no município de Santarém. Então aí, gente, foi lindo, foi bom ver o povo comemorando a sua arte. Uma informação pra você com credibilidade da nossa região. E você que tá aí do outro lado, ó, tá almoçando, tá relaxando, ó, aumenta o volume porque tá chegando música boa pra você de Mumuzinho e Rodriguinho. Nem aí.

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0: Eita, forrozinho bom demais. Banda Maestros com Leite dá notícias pra gente curtir nessa tarde maravilhosa de terça... Quarta-feira, gente. Terça-feira foi ontem. Mas é isso aí. 1h38. Um beijão a você que tá na sintonia, você que agora tá navegando pelos nossos rios, dirigindo pelas nossas estradas. Ó, tô aqui contigo. E muito obrigada por me permitir estar aqui com você, pra gente se conectar, curtindo músicas boas na melhor frequência do seu rádio, que é 96,3, 96,5 e 104,9. Um beijão a você que tá na sintonia no município de Alenquer, Santarém, Óbidos, Oriximiná, Terra Santa, Juruti, Distrito de Porto Trombetas, Monte Alegre, você que tem Alter do Chão, muito obrigada mesmo pela sintonia. E um beijão, claro, não posso esquecer do meu povo querido de Gurupá, povo maravilhoso que é apaixonado pelas nossas músicas, né? Aí a gente fez umas reformulações aqui devido a todos os feedbacks que os nossos ouvintes vão mandando. Isso é muito bom, um beijão. 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Então, aproveite aí essa grande oportunidade. 1h40, vamos para um breve break comercial. Daqui a pouquinho eu volto com muito mais música e sucesso pra você.
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1: 1:58, chegando para você mais uma edição do Açaí News e trazendo atualização para você em relação a o reajuste tarifário da energia no Pará. Então, ontem houve a questão da votação, mas pela segunda vez o motivo, né, a votação foi adiada. Então, a Agência Nacional de Energia Elétrica, ANEEL, adiou na última terça-feira, dia 11 de agosto, pela segunda vez consecutiva, o julgamento do reajuste tarifário anual da Equatorial Pará. A decisão foi tomada após pedido de vista do diretor William Frota durante reunião da diretoria colegiada da agência. A proposta prevê aumento médio de 7,6% para os consumidores paraenses. Com a suspensão, o processo volta à pauta da diretoria colegiada, mas ainda não há data definida para uma nova decisão. Este é o segundo pedido de vista consecutivo no processo. Na reunião de 4 de agosto, o diretor-geral da ANEEL, Sandoval Feitosa, havia solicitado vista. E nesta terça-feira, o pedido foi feito pelo diretor William Frota, logo após as sustentações orais da Defensoria Pública do Estado do Pará e do Conselho de Consumidores de Energia Elétrica do Pará. Ao justificar a decisão, William Frota afirmou que é preciso sensibilidade no tratamento de reajustes tarifários, já que o tema repercute de forma em toda a cadeia da sociedade, da produção ao consumidor e nas políticas públicas conduzidas pela própria ANEEL. Em nota, a Equatorial Pará informou que o reajuste ainda não foi homologado pela ANEEL devido ao pedido de vista. Por isso, permanecem em vigor as tarifas aprovadas no processo tarifário de 2025. Então, aí o que a gente tinha conversado na segunda-feira, temos uma resposta, né? Ou seja, não teve um reajuste, ainda continua com o mesmo reajuste que foi feito ano passado, né? Menos mal aí pra gente que sente no bolso, né, quando tem esses reajustes. Então, a informação com credibilidade para você. Retorno com mais uma edição do Repórter Açaí, às 14h30.
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3: 2:01.

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2: É sucesso bom demais, chegando o Zé Neto e Cristiano, escondendo ouro, 2 e 3.

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1: 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Luan City Festival São Paulo.

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1: 2:35, chegando para você a última edição do nosso Açaí News de hoje. E trazendo informação aqui da nossa região, a justiça determina que 80% dos professores em greve voltem ao trabalho em Santarém. A Justiça do Pará determinou que pelo menos 80% dos servidores da educação da rede municipal de Santarém voltem ao trabalho no prazo de 24 horas. A decisão liminar, proferida na última terça-feira, dia 11, é da desembargadora Exilda Pastana, do Tribunal de Justiça do Estado do Pará. A decisão atende a um pedido da Prefeitura de Santarém contra o Sindicato dos Profissionais das Instituições Educacionais da Rede Pública Municipal. O percentual mínimo de funcionamento deve ser mantido durante todo o período de paralisação. De acordo com a desembargadora, a greve começou em 3 de agosto sem cumprir o prazo legal de aviso prévio. A Prefeitura comprovou que a comunicação da paralisação ocorreu 55 horas antes do início do movimento, enquanto a lei exige antecedência mínima de 72 horas para serviços essenciais como a educação. A decisão também proíbe o sindicato de bloquear o acesso às escolas ou impedir a entrada de alunos e funcionários que queiram trabalhar. Caso a ordem seja descumprida, a justiça autorizou o uso de força policial. Se o sindicato não cumprir a determinação do retorno dos 80% dos servidores, a multa diária é de R$3.000, limitada ao teto de R$70.000. O valor eventual da punição será destinado ao Fundo Municipal dos Direitos da Criança e do Adolescente de Santarém. E a greve chegou ao seu sétimo dia e afeta a rotina de mais de 65 mil estudantes em Santarém. E segundo a Secretaria de Educação, o movimento atinge cerca de 98% das unidades de ensino. E a situação é mais complicada na educação infantil. Das 47 creches municipais, apenas 11 estão funcionando. E o cenário prejudica principalmente as famílias que dependem do atendimento para trabalhar. Então aí, informação para você aqui da região, o que está acontecendo, né? Os professores aí estão em busca de melhorias e é o que está ocorrendo, né? Quem está acompanhando as redes sociais está acompanhando esse movimento que está sendo feito em Santarém. 2:37, seguimos com a nossa programação do nosso Açaí na Veia.
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horas e 51 minutos. Esse foi o sucesso de Ana Castela Sem Você aqui na nossa programação do Açaí na Veia. Chegamos ao fim de mais uma edição. Me despeço de você, mas amanhã estarei de volta com todo amor e com toda alegria para comandar a nossa quinta-feira, a nossa quinta de TBT, que vai ser sensacional demais. Fiquem com Deus, aproveite a tarde e vem curtir ainda mais música aqui na nossa programação.

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2: 2:57.
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2: Opa, cheguei, bebê, é meu filho, e aí, como é que tá por aí? Tá tudo Pai Dégua com você? Vamos dar play na baguncinha mais gostosa da sua tarde. Açaí Show com sua amiga da Talobato, até as 19 horas te fazendo companhia. Hoje, dia 12 de agosto de 2026, meus amores, chegamos ali, ó, na metade da semana, meiote de semana, meio lá, meio cá, e a gente já vai começar a pensar no final de semana, dando aquela sacudida na sua tarde, ó. Tá tristinho, tá borocochô hoje? Fica não, vai! Fica não, fica ligadinho aqui na melhor programação do mundo da Pai Dégua de ouvir, que eu te faço companhia com muita alegria, informação, música boa, tititiratatá com os babados dos famosos e a conexão mais gostosa da sua tarde. E bora começar de música boa por aqui, afinal o sucesso não para, então aumenta o som que Xande de Pilares está chegando na área com Degradê.

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2: Senhoras e senhores, muito barulho, Maria Rita, né?

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1: Açaí FM, 3h32 na Pai Dégua de Ouvir, ao som de Jorge Mateus, Sol nos Olhos. Menino, por aí eu não sei, mas por aqui realmente o sol tá batendo assim, rachando. Um sol pra cada um. Como é que tá por aí? Você tá por onde? Tá por Santarém, Alenquer, Óbidos, Juruti, Curuá, Beoterra, Gurupá, Oriximiná, Monte Alegre, Terra Santa, nos interiores, nas embarcações, no seu carro particular, carro de aplicativo, tá no busão, tá no seu comércio, tá no trabalho, tá resolvendo alguma coisa. Enfim, eu só sei que você tá muito bem acompanhado da melhor programação. A Rádio Pai Dégua de Ouvir, menino. E por aqui a gente vai seguindo até as 19 horas com sua amiga Tata Lobato, assim, ó, coladinha com você. E já começa a mandar sua mensagem pra cá pra tudo ficar muito mais gostoso aqui, meu filho. Manda sua mensagem pra cá que daqui a pouco eu vou dar aquele giro no nosso WhatsApp pra mandar o cheiro da Tatá pra você. 992-33-2001. 992-33-2001. Já aproveita e já salva aí o número da Pai Dégua de Ouvir no seu celular pra você sempre estar interagindo com a gente aqui na nossa programação. Vai sair, não vai ter mais o seu radinho pra ficar coladinho com a gente aqui? Ah, para com isso, né? Cola sim, sabe como? Baixe o aplicativo do Açaí FM no seu celular. Que aí pra onde você for, meu amor, você vai estar muito bem acompanhado da melhor programação. Então já pesquisa aí, ó. Açaí FM, achou, baixou, pronto. Tá ligadinho com a gente pra onde você for. Já aproveita, já segue a gente nas redes sociais também, @rádioaçaífm ou pelo nosso site www.açaífm.com. E você sabe que todos os dias a gente tem aquele quadro, né, das datas comemorativas. Então hoje não seria diferente. Hoje, dia 12 de agosto de 2026, a gente vai dar um giro aqui para abrir o nosso calendário e tá daquele jeito, viu? Cheio de motivos para celebrar. Então aumenta o volume e vem comigo. Hoje é Dia Internacional da Juventude. É isso mesmo. Uma data criada pela Organização das Nações Unidas para destacar a importância do jovem, seus sonhos, seus desafios e principalmente o papel que eles têm na construção do futuro. E eu quero saber de você, viu, galera, jovem ouvinte? Qual é o seu maior sonho? Já manda pra gente aqui que eu tô curiosa. 992-33-2001. E hoje também é Dia Nacional das Artes. É dia de celebrar quem vive da criatividade. São os nossos músicos, cantores, atores, dançarinos, pintores, fotógrafos, escritores e tantos outros artistas, né? Que transformam todo aquele sentimento em arte. É a forma de expressar realmente o que pensa, tudo o que sente em arte, seja qual for. Então aqui, ó, nosso salve para todos os artistas brasileiros que sobrevivem com muita garra, né? Porque não é fácil viver de arte hoje em dia. E também temos o Dia Nacional dos Direitos Humanos. Uma data para lembrar a importância da justiça, da dignidade, da igualdade e do respeito. É também uma oportunidade de manter viva a memória de Margarida Maria Alves, símbolo de luta pelos direitos dos trabalhadores rurais. E hoje, também, dia 12 de agosto, é dia do presbiterianismo nacional. A data celebra a história e a presença da tradição presbiteriana no Brasil, que chegou ao país lá em meados do século XIX e passou a fazer parte da nossa história religiosa e cultural. Agora, olha só, quem entrou também aqui, ó, de gaiato no nosso calendário? O elefante, menino. É, calma que eu te explico. Hoje é comemorado o Dia Internacional do Elefante, uma data dedicada à conscientização sobre a proteção desses animais gigantes, inteligentíssimos e fascinantes. E fica aqui a pergunta, se você pudesse ver um elefante de pertinho, teria coragem, meu filho? Acho que eu não teria, não, olha... Sua amiga Tata Lobato é meio medrosa, viu, produção? Deixa ele lá bonitinho, né, no habitat dele, tá tudo certo. E pra fechar uma viagem aqui no tempo, hoje também é celebrado o Dia Internacional do Disco Vinil. É, aquele disco que tem um charme, né, que a tecnologia ainda não conseguiu substituir não, viu? Tem gente que diz que o som do vinil é especial e tem gente que simplesmente ama aquela capa, né, linda de colocar o disco assim na vitrola e ouvir a música do começo ao fim. Agora quero saber de você, manda pra cá, que música você gostaria de ouvir? Se você tivesse que ter um vinil em casa, qual seria aquele assim que, não, esse aqui é tipo item de colecionador? Ou se você que é colecionador tem ainda essas relíquias belíssimas em casa, conta pra gente qual é o que tem por aí na sua coleção que não pode faltar. Manda pra cá a mensagem pra gente, 992-33-2001.
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0: do barulho, gente! Seu Jorge na área!
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4: Açaí FM, 3h51 na Pai d'Égua de ouvir! É o som de Péricles, boca louca, é meu filho? Gostosinho esse pagodinho pra gente já começar muito bem aqui a nossa tarde no seu programa favorito, Açaí Show, com sua amiga Tatá Lobato, até as 19 horas, te fazendo companhia por aqui. E pra você que tá chegando agora, muito boa tarde pra você. Seja muito bem-vindo à nossa programação aqui da Pai d'Égua de ouvir. E aí eu já quero saber por onde é que você tá curtindo a nossa programação. Então não perde tempo e já manda sua mensagem pra cá. 992-33-2001. 992-33-2001. E por falar no WhatsApp da Pai d'Égua de ouvir, a gente já vai começar o nosso giro aqui pelo WhatsApp pra saber quem é a galerinha que tá curtindo a nossa programação e mandar muito cheiro da Tatá pra essa galera. E eu começo aqui com esse queridão de Gurupá, que sempre tá muito ligadinho com a gente aqui, ó. 24 horas por dia, ele disse. Meu filho, é do jeito que a Açaí tá no ar, 24 horas por dia, é o Francinei de Gurupá coladinho com a gente. Eu adoro, viu, Francinei? A sua companhia por aqui. Então, Francinei de Gurupá, cheiro da Tatá pra você, querido. E continua ligado aqui, viu? Na Pai d'Égua de ouvir. Quero mandar também o cheiro da Tatá pra uma queridona que tá em Curuá. Eita, galera de Curuá, tudo bem, queridos? Continuem ligadinhos com a gente aqui, viu? E sua amiga da Talobato é a Jacirene e o filhão dela que estão ligados no nosso programa. Oi, Jace! A Jace, minha filha, íntimas. A Jacirene e o filhão ligados na nossa programação. Até rimou, viu? Ó, cheiro da Tatá pra vocês, viu? Família abençoada, linda. Continuem ligadinhos com a gente que por aqui ainda tem muita coisa boa pra rolar. E a galera de Curuá tá em peso aqui com a gente, tá? Agora eu vou mandar o cheiro da Tatá também pra Curuá, pro Josué. Josué Rabelo, que tá ligado com a gente em Curuá. Tudo bem, querido? Muito boa tarde pra você. Olha, espero que esteja tudo Pai d'Égua por aí, combinado? Continua ligadinho aqui comigo, viu, Josué? Cheiro da Tatá pra você, querido. E continua mandando essa mensagem pra cá. 992-33-2001. 992-33-2001. Mas não acabou o nosso giro ainda, não? Que agora esse giro, nosso cheiro, vai todo especial. Olha só, também, ó. Castanhal Grande, município de Curuá, meu filho. Eu não tô dizendo... É audiência total na cidade de Curuá e de ponta a ponta aqui na nossa região do Pará. Só dá a Pai d'Égua de ouvir. E agora esse cheiro especial para Castanhal Grande, município de Curuá, é para Erivalda, que tá ligadinha com a gente. Erivalda Batista, do Castanhal Grande, município de Curuá. Muito boa tarde para você, viu, querida? Tô amando que você tá bem pertinho de mim aqui, ó. Cheiro da Tatá pra você, viu, Erivalda?
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4: E a Erivalda pediu aqui uma música do Vanderlei Andrade. Ó, Erivalda, beijo no seu coração e aumenta o som que a sua pedida aqui, ó, tá chegando!

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1: 4:02. 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
2: Açaí FM, 4h14 na Paidégua de ouvir. Ao som de Arthur Diniz, não vou te atender. Ah, não. Eu vou sim. Manda essa mensagem pra cá, que ainda dá tempo, tá só começando o nosso Açaí Show, que eu quero saber sim por onde você tá curtindo a nossa programação. 992-33-2001. 992-33-2001. E atenção, viu, galera da Açaí Show? Está no ar o nosso quadro Aconteceu Nesse Dia. E olha, o dia 12 de agosto é daqueles dias que tem história pra dar e vender. Então bora viajar no tempo? É, vamos começar lá na antiguidade. Em 12 de agosto do ano 30 a.C., morreu Cleópatra VII. É, meu filho, Cleópatra VII. A famosa última rainha do Egito Ptolomaico. A morte de Cleópatra já marcou o fim da dinastia dos Ptolomeus e abriu definitivamente o caminho para o domínio romano sobre o Egito. Uma história cheia de poder, romance, guerra e mistério, né? Que até hoje fascina o mundo. E agora vamos viajar para o espaço? Em 12 de agosto de 1877, o astrônomo americano Asaph Hall descobriu Deimos, uma das duas luas do planeta Marte. Poucos dias antes, ele já havia descoberto a outra lua marciana Phobos. Ou seja, Marte ganhou duas luas descobertas praticamente de uma vez. E atenção para acontecimento fundamental na história da humanidade. Em 12 de agosto de 1949, foram adotadas as Convenções de Genebra, tratados internacionais que estabeleceram importantes regras para proteger vítimas de guerra e conflitos armados, um marco na defesa da vida e da dignidade humana, mesmo em tempos de guerra. Agora pula comigo para 1981. Porque foi em 12 de agosto daquele ano que a IBM lançou oficialmente o IBM PC 5150. É, seu primeiro computador pessoal. O equipamento ajudou a transformar o computador em uma ferramenta cada vez mais presente nas empresas e nas casas. E olha a diferença. Naquela época, o computador ocupava o espaço da mesa inteira. E hoje, a gente carrega um muito mais potente no bolso. Mas em 12 de agosto também carrega uma história triste. Em 2000, o submarino nuclear russo Kursk sofreu explosões durante um exercício militar no Mar de Barentes e afundou. Os 118 tripulantes acabaram falecendo e a tragédia provocou enorme comoção na Rússia e chamou a atenção do mundo para as dificuldades enfrentadas nas tentativas de resgate. E agora uma missão de outro planeta. Quer dizer, quase isso. Em 12 de agosto de 2018, a NASA lançou o Parque Solar Probe, uma das missões espaciais mais ousadas já realizada. A sonda foi criada para estudar o Sol de uma distância jamais alcançada por uma nave e investigar bem de pertinho a sua atmosfera. É a ciência chegando cada vez mais perto da nossa estrela. E agora umas lembranças que toca especialmente o coração dos brasileiros. Em 12 de agosto de 2021, o Brasil se despediu de um dos maiores nomes da dramaturgia nacional. Eu estou falando dele, Tarcísio Meira. Aos 85 anos, o ator morreu vítima de complicações da Covid-19. Tarcísio construiu uma carreira de décadas no teatro, no cinema e na televisão, tornando-se um dos maiores galãs e intérpretes da história da dramaturgia brasileira. Tarcísio Meira deixou personagens inesquecíveis e uma marca que jamais será apagada na televisão brasileira. Ao lado de grandes nomes, como sua esposa Glória Menezes, ele ajudou a construir capítulos importantes da nossa teledramaturgia. E olha só, né? Quanta história no dia 12 de agosto. E essa foi mais uma viagem no tempo aqui no Açaí Show.
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2: Eu vim falar de amor, Ribaqueiro.

0: pagodinho.
1: É o bolo do Goiás.
0: Ai, bebê, aquela mistura boa.
1: Menos é mais, eu que Guilherme.
0: Vamos, né? Que prazer. Tá contigo,
1: olha essa história, vai.

0: Açaí FM 4:34 na Paidégua de ouvir. É o som de Cleiton Romário, Se Eu Te Perdoar. Se eu te perdoar, menino, o negócio tá tenso então, né? Porque tem um se aí. Ah, mas eu perdoo você por ainda não ter mandado essa mensagem pra cá. Então corre que ainda dá tempo. 992-33-2001. 992-33-2001. Manda essa mensagem pra cá. Eu quero saber por onde você tá curtindo a nossa programação da Paidégua de ouvir. E agora chegou o nosso momento, dica boa, dica compartilhada, meus amores. 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E olha só, ainda não acabou não, viu? Até as 19 horas tem muita coisa boa pra rolar por aqui. Com muita alegria, a informação, a conexão mais gostosa, as melhores músicas e aquele quadro mais fofoqueiro da sua tarde, meus amores. É dele mesmo que eu estou falando. Ti-ti-ti da Tatá. Daqui a pouquinho eu trago um spoilerzinho pra vocês, assim, só pra vocês sentirem o clima de como vai ser o ti-ti-ti da Tatá por aqui, viu? E eu te garanto que o que não falta é babado. É aquilo que eu sempre falo pra você. A fofoca, ela não tira férias. Então daqui a pouquinho já prepara aquele cafezinho que eu vou sentar na mesa com você e te conto tudinho.
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1: Açaí FM, 4h49 na Paidégua de ouvir. Eita, que sonzeira essa, né? Rapaz, ao som de Danilo e Davi, apaga, apaga, apaga. Quem nunca passou por isso, é, meu filho? Não adianta negar, não. Todo mundo acho que já teve um lance assim. Digita, apaga, reflete, por aí vai. Não te julgo. Passado, passado, deixa quieto, deixa baixo. E hoje, dia 12 de agosto de 2026, meiote de semana, já estamos meio lá, meio cá. E você já tá sentindo o clima aí, né? Tá sentindo que a gente já tá fazendo um pré-esquenta do seu final de semana. Meus amores, aqui é uma pedrada atrás da outra. Um sucesso atrás da outra. E por falar em sucesso, tem um quadro que é sucesso por aqui também. Você sabe do que eu tô falando, não sabe? Ah, rapaz, sabe sim. Eu tô falando do quadro mais fofoqueiro da sua tarde, é... Tititi da Tatá. Daqui a pouquinho tá chegando pra você o Tititi da Tatá. E olha, quer spoiler? Eu te falei que daqui a pouquinho ia dar um spoiler, então chegou daqui a pouquinho. Hoje tem recaída de casal. Quem será a produção? Tem treta na televisão. Eita, menino, será que foi algum programa ao vivo? Será? Tem treta na televisão. Tem cantora famosa soltando verbo. Ai, ai, ai, ai, ai. Tem ostentação de famosa dando o que falar. Tem até uma estrela de cinema de Hollywood zoando famosos jogadores de futebol. Eita, menino do céu. Olha... O negócio tá forte por aqui. Menina, prepara aquele café bem reforçado hoje. Que é babado atrás de babado. E tem até casamento international, é, meu filho? Casamento internacional cercada de imagens feitas por IA. Tá bom pra ti? E por aí vai, menina. Então já prepara aquele café bem forte e reforçado. Porque o babado aqui, ó, a fofoca não tira férias. E bora dar aquele giro no nosso WhatsApp, meus amores. Vamos lá, né? Por favor, produção, dá aquele giro no nosso WhatsApp pra você que ainda não mandou a sua mensagem. Manda pra cá, 992-33-2001. 992-33-2001. E a gente vai começar mandando um alô pra galera de Juruti. Eita, galera de Juruti, véia! Adoro, viu? Inclusive, saudade, Juruti. E eu vou começar.

0: contar pra você, viu, querido? E toda a galera de Juruti ligadinhos na nossa programação. Agora tem um alô pra um lugar que eu sou muito suspeita de falar. É, que é a minha cidade. Eu sou de Porto Trombeta e sou bauxitinha, já contei aqui pra vocês. E eu vou mandar um alôzaço pra minha terrinha, Porto Trombetas, que ó, me garantiram que a audiência do programa tá total lá, tá batendo no teto, e é assim que eu gosto. A gente sabe aqui que a locutora de vocês é ligada no 220, né? Então é tudo pra trazer alegria pra vocês e dar um gostinho a mais pra sua tarde. Então esse alô aqui vai lá pra galera de Porto Trombetas. Um alôzaço pro Lucas Supressão, Gavião e Apoliano, que estão sintonizados na melhor programação, que é claro que é aqui na Pai Dégua de Ouvir. Então, meninos, cheiro da Tatá pra vocês, viu? E continua ligadinho comigo, que até as 19 horas, sua amiga Tatá Lobato te faz companhia por aqui.
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0: Amores, e por falar em música boa, aumenta o som que tá chegando um sucesso pra vocês, que caiu no gosto da galera. Tubarões, de Diego e Vitor Hugo.

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1: 5:03.
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1: Açaí FM, 5:13 na Paidégua de ouvir ao som de Cavaleiros do Forró e Calcinha Preta, dois ícones, né, do nosso forró, da nossa música brasileira, com Brinquedo de Amor. Meu filho, essa é pra dançar daquele jeito que eu sempre digo. Testa com testa. Música boa pra embalar o nosso meiote de semana aqui hoje, dia 12 de agosto de 2026. E a gente tá aqui, ó, na baguncinha mais gostosa da sua tarde com sua amiga Tata Lobato pra te fazer companhia até as 19 horas no programa Açaí Show. E agora, dica boa, dica compartilhada, amores. 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

0: 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E a gente continua por aqui porque a festa não para. É o programa para dar agitada, aquela baguncinha realmente na sua tarde. E eu quero saber por onde você tá curtindo a nossa programação. Então manda sua mensagem para cá, 992-33-2001. 992-33-2001. Manda sua mensagem para cá que eu tô afim de mandar o cheiro da Tatá para você. Quero saber por onde você tá. Se você tá em Santarém, Alenquer, Óbidos, do Juruti, Curuá, Beoterra, Gurupá, Oriximiná, Porto Trombetas, Monte Alegre, Terra Santa, tá no seu carro particular, carro de aplicativo, tá na sua moto aí também, curtindo pelo aplicativo a nossa programação, nas embarcações, no seu comércio, no interior, dando uma volta na cidade, enfim, pra onde você olha, só dá a melhor programação. A Rádio Pai Dégua de ouvir, meus amores. 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Aproveita, já segue a gente nas redes sociais também. @ Rádio Açaí FM no Instagram. E aproveita e já segue também a locutora de vocês, tá? Para de graça. Segue a Rádio Açaí FM no Instagram e já pesquisa lá também, ó. Tatá Lobato Locutora, que eu vou adorar ter vocês pertinho de mim. Aproveita, dá aquela espiadinha também no nosso site www.açaifm.com. E olha só, não esquece, se ainda não passou aquele cafezinho, passa logo que daqui a pouquinho eu tô vindo com o quadro mais fofoqueiro da sua tarde. Ti-ti-ti da Tatá, daqui a pouco vai ficar on, meu filho. Daquele jeito que vocês gostam. Olha só, spoilerzinho do ti-ti-ti da Tatá. Hoje tem recaída de ex-casal. Quem será, hein? Será que é ator, atriz? Será que é cantor? Quem será, meu filho? Tem treta na televisão, será que foi ao vivo? Tem cantora famosa soltando verbo, eita, descendo sarrafo. Tem ostentação de famosa dando o que falar na internet. E tem uma estrela de cinema de Hollywood zoando um famoso jogador de futebol brasileiro. Eita, menino! E tem até, ó, casório. Casório International, é, casamento internacional cercado de imagens feitas por IA. E você sabe, a fofoca ela não tira férias. E daqui a pouquinho eu vou trazer todos os babados aqui, ó, no Ti-ti-ti da Tatá pra você.
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0: E agora bora matar a saudade? Então aumenta o som que ela está chegando. Lady Bandeira com Nego Lindo.

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2: Açaí FM, 5h31 na Paidégua de ouvir. Ao som desse pagodinho gostosinho, né? De Tiaguinho, me chama do que quiser. E aí, você pode me chamar do que quiser? Calma, né? Com respeito. Com calma também, produção. No nosso WhatsApp aqui da Paidégua de ouvir. 992-33-2001. 992-33-2001. E daqui a pouquinho tem o nosso Tititi da Tatá, o quadro mais fofoqueiro da sua tarde, amores. E até 19 horas tem muita coisa boa pra rolar. E olha só, antes do tititi da Tatá, eu vi uma reportagem aqui, porque a amiga de vocês, Tatá Lobato, fica antenada, assim, fica ligada com tudo que rola na internet. E eu vi uma reportagem que saiu e num jornal aqui, num blog, no Instagram, eu achei bem curiosa, que é quase um pré-tititi da Tatá, e eu vou trazer agora pra vocês. É o seguinte, um jornalista listou 10 famosos brasileiros considerados sem carisma. Menino, o jornalista Valmir Moratelli publicou uma lista de 10 famosos brasileiros considerados sem carisma, incluindo atores, cantores, influenciadores e etc. E a ideia, ela gerou debates sobre o que realmente define essa qualidade que vai além de talento ou beleza, envolvendo a espontaneidade e a capacidade de se conectar com o público. E a lista é o seguinte, tá? Vou falar assim, na ordem certinha aqui, olha, segundo ele, tá? Tira eu dessa história aí. Segundo Valmir Moratelli, é essa ordem, mais ou menos assim, dos 100 carismas populares. Em top 1 tá o João Lucas, 2 tá a Duda Santos, que inclusive tá agora fazendo a novela com a personagem Alica, né? E na novela que tá passando de Batanga lá com Lázaro Ramos, é ela que tá em top 2. Em top 3 tá o Pedro? Waddington, é isso? O Pedro tá aqui em top 3. Em top 4, João Guilherme, menino. O João Guilherme, coitado do João Guilherme, ele tá sofrendo ultimamente, chamado de sem carisma. Em top 5, tá o Gui Ferraz, que tá fazendo a novela agora também. Ah, em top 6 tá a Bianca Bin, linda ela, né? Mas foi considerada sem carisma. Em top 7, eu sou até suspeita de falar que tá ele, Fiuk. Em top 8 tá a Yana Lavin, que inclusive tá bem sumidinha, né, das telinhas. Em top 9 tá também outra que eu sou suspeita de falar, Rafa Kalimann. E em top 10 tá a Jade Picon. E aí, o que você acha que define, assim, né, pra pessoa ter aquela qualidade de carismática? O que você acha que leva, assim, pra esse quesito, pra não ser considerado sem carisma? Conta pra mim que eu quero saber por aqui. 992-33-2001. 992-33-2001. E daqui a pouco eu volto com Tititi da Tatá, com todas as fofocas do mundo dos famosos pra você.
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1: Açaí FM, 5h55 na Paidégua de ouvir ao som de Gustavo Lima com esse modão, né? Um clássico da música sertaneja, dessa história também, tocando em frente. Música gostosinha pra animar aqui, ó, quase finalzinho de tarde na nossa programação do Açaí Show com sua amiga da Talobato até as 19 horas te fazendo companhia. E pra você que não mandou sua mensagem, manda pra cá que ainda dá tempo. Meu amor, ainda não acabou não, querido. Até as 19 horas tem muita coisa boa pra rolar. Manda sua mensagem pra cá. 992-33-2001. 992-33-2001. E agora a pergunta que não quer calar. Passou aquele cafezinho? É, meu filho, tem que ser um café bem reforçado hoje. Que o babado está forte. Chegou a hora do quadro mais fofoqueiro da sua tarde, amores. Tititi da Tatá. Então pega o cafezinho, senta na mesa e vamos dar play no nosso quadro mais fofoqueiro?
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1: Eita, eita, eita, eita, chegou a hora da verdade, amor. Chegou a hora da gente dar aquele giro na internet, fazer o apanhado de todos os babados, fofocas e baixarias que acontecem no mundo dos famosos nesse dia 12 de agosto. Então bora lá, senta na mesa aí com seu cafezinho e bora conferir comigo. Tá curioso, né? Eu te conheço, eu também. E a gente já começa com ele, né? Carlinhos Maia e Lucas Guimarães. Os dois voltaram a movimentar a internet depois de aparecerem juntos em um momento de intimidade tomando aquele banho de chuveiro, só love. Gostosinho isso, né? Rapaz, foi o suficiente para os fãs começarem a perguntar: será que a recaída virou reconciliação? E aí, o que, que você acha? Eu só sei que eles falavam assim, em tom de brincadeira, ó, foi a última vez, né? Aí o outro falava, é, foi a última vez, pra mim que foi. Aí o outro, não, pra mim também foi. Será que foi buscar o balde, hein, Carlinhos Maia e Lucas Guimarães? E é claro, depois de um tempo separados, a internet já está fazendo a torcida. E tem ex-BBB na área, viu? Ex-BBB conquistando espaço no SBT. Eu tô falando dela, da loura Sara Andrade. Foi confirmada na nova temporada do Bake Off Brasil Celebridades. E ela não estará sozinha. Nomes como Rico Melquiades e Erika Schneider também estarão na disputa. Agora é esperar pra ver quem vai mandar bem na cozinha e quem vai entregar entretenimento. E geralmente tem babado nesses negócios, né? Porque o pessoal é competitivo, meu filho. Agora tem polêmica nos bastidores da televisão. A escalação do influenciador e ex-BBB Juliano Floss para uma nova novela da Globoplay provocou reação do Sindicato dos Artistas do Rio de Janeiro, viu? E incomodou. O Juliano Floss realmente deu aquela cutucada e incomodou a galera geral. Já tem um tempo, né? Por conta dessas especulações. E o motivo é a discussão sobre a falta de registro profissional, o famoso DRT. A polêmica reacende aquela pergunta: até onde influenciadores podem ocupar espaço como atores? Olha, eu acho particularmente que a arte é para todos, mas realmente a gente que rala pra caramba, né? Estuda pra caramba pra tentar entregar o nosso máximo. Ator não é só chegar lá e decorar texto, não. Eles estudam muito, ralam muito pra chegar onde estão. Realmente, rola aquele ciúminho, né? E aí, o que, que você acha dessa polêmica? Até onde os influenciadores podem ocupar espaço como atores? E ela voltou, meu filho, voltou a gerar entretenimento na internet. Ela, Anitta, soltou o verbo. A cantora criticou alguns festivais brasileiros e afirmou que fora do Brasil se sente mais requisitada pelos contratantes. A declaração, claro, provocou repercussão e dividiu opiniões. Anitta falou e a internet respondeu e não gostaram muito não, viu? E agora, novamente pra ela. Vocês lembram que a gente falou sobre ontem no Tititi da Tatá, sobre a fofoca da Virgínia Fonseca, que o pessoal falou, rapaz, ela é rica de verdade, né? Porque ela simplesmente pega o jatinho dela, sai de Goiânia pra São Paulo, pra Uijin, que é a academia dela em São Paulo, inaugurada não faz muito tempo, só pra treinar, depois pega o jatinho, como quem não quer nada, é como se estivesse pegando um Uber e vai de volta pra Goiânia. Simples, simples, simples. Só que as redes sociais, você sabe como é que é, né? Tem os advogados de plantão, assim como tem os julgadores de plantão também. E aí a história viralizou e gerou aquela velha discussão na internet, dizendo que ela luxa demais, né? Exagerada demais, quer se aparecer demais. E aí? O que você acha? É luxo, é exagero, é o quê? Ou ela, não, Tatá, ela pode mesmo. Com o famoso, até ida pra academia vira notícia. E agora vamos falar de fofoca internacional, é? E agora vem Hollywood contra o futebol. Ele está voltando à visibilidade, logo trazendo polêmica, meu filho. O astro de cinema, o ator Brad Pitt, brincou em uma entrevista que gostaria de dar aulas de atuação para Neymar. Já pensasse? É, meu filho, para ajudar o jogador a simular melhor as faltas. A provocação, claro, viralizou. E agora, imagina aí, ó. Brad Pitt dando aula de atuação e Neymar como aluno. Será que vai ter disciplina? Será que vai dar uma melhorada nessas atuações na hora de pedir aí as faltas e penalidades máximas? Hollywood não está preparada para isso não, viu, Brad Pitt? Bora ver aí, ó. Qual vai ser o sarrafo na internet por conta desse comentário de Brad Pitt sobre ele, né? O menino Ney. E agora barraco, amores. Barraco de veteranas, puxão de cabelo e farpas trocadas. Estou falando novamente dela, tá? Mara Maravilha entrou em uma nova polêmica depois de fazer comentários sobre o episódio de violência doméstica vivida por Luísa Brunet no passado. A declaração repercutiu bastante, principalmente porque aconteceu depois de Luísa se posicionar em defesa de Xuxa em outras discussões. Essa novela entre as famosas parece não ter fim, é aquilo, né? A Mara Maravilha tem sido ido por conta da Xuxa. Todo mundo que tá vindo em defesa da loura tá levando sarrafo dela. E até por histórias antigas tá desenterrando, menino. Calma o seu coração, né, Mara Maravilha? Mais paz aí, ó. E fechando com romance internacional. Cristiano Ronaldo e Georgina Rodrigues, juntos há cerca de 10 anos, movimentaram a internet depois de aparecer mostrando as alianças. Foi o suficiente para surgirem rumores de casamento. Mas aí veio a confusão. Páginas de fofoca começaram a compartilhar vídeos da suposta festa e parte desse conteúdo teria sido criado por inteligência artificial. Resultado? Os fãs ficaram tentando descobrir o que é casamento de verdade e o que é montagem. Ai, ai, ai, ai, ai, menina, essas fofocas de hoje estão de tirar o fôlego, hein? E o Tititi da Tatá vai ficando por aqui, mas você sabe, né? Se tem famoso romance, polêmica, treta e aquele babado que ninguém esperava, a gente fica de olho e conta tudo pra vocês aqui no Tititi da Tatá. Afinal, a fofoca não tira férias!
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1: Eita, eita, eita, eita atrás de vixe, minha produção linda. E é claro, a gente sempre traz tudo aqui pra vocês. Mas ó, não acabou ainda não, viu? Tem muita coisa boa pra rolar.
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1: 6:08.
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1: Que dia lindo, família. Ó.

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1: Açaí FM, 6h19 na Paidégua de ouvir, ao som de Gaave, zero problema. E por aqui também tem zero problema, aqui é só alegria, alto astral lá em cima, energia boa, música boa, informação, fofoca boa, tudo bom. Tudo ligado no 220 aqui pra deixar a sua semana mais leve, pra você não sentir aquele fardo da rotina, nada disso, viu? Aqui é só positividade total na Paidégua de ouvir. Deixa eu mandar um cheiro da Tatá pra uma queridona que tá lá em Oriximiná curtindo a nossa programação em alto e bom som, meu povo. Eita, galera de Orix! Galera de Oriximiná do meu coração, ó, deixa eu mandar o cheiro da Tatá pra Mirta Mota, ligadinha na nossa programação. Oi, Mirta, tudo bem, queridona? Ó, cheiro da Tatá pra você, viu? Adoro com a sua companhia por aqui no nosso programa Açaí Show. E pra você que não mandou sua mensagem, manda que não dá tempo. 992-33-2001. 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Pesquisa aí, ó, Açaí FM, achou, baixou, pronto. Você tem a melhor programação do mundo na palma da sua mão.
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1: E agora, bora de sucesso? É, finalzinho de tarde, comecinho de noite com música boa. E ele está chegando pra gente matar a saudade, Marcelo Val, palavras.

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2: Açaí FM, 6h35 na Paidégua, de ouvir o som de Ferrugem e Apagar, um pagodinho bem de levezinho, assim, pra gente começar a curtir o começo da nossa noite aqui no programa Açaí Show com sua amiga Tata Lobato. Mas olha, não acabou ainda, viu? Até as 19 horas tem muita alegria, música boa, informação e alto astral do jeito que você já conhece aqui na Paidégua, de ouvir. E agora bora de dica boa e dica compartilhada? Bora lá, meus amores! 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Pronto, a gente não vai se desgrudar mais, combinado? Então, por enquanto, aumenta o som que tá chegando música boa pra você.
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1: Açaí FM, 6h54 na Pai Dégua de ouvir. Ao som de Biquíni Cavadão, Janaína, pra gente ir encerrando o nosso programa aqui, ó, em alto estilo, meu filho. Sempre com as melhores músicas, os clássicos, aquelas que marcaram época, tudo, tudo, tudo de melhor. A gente toca aqui pra você no Açaí Show na Pai Dégua de ouvir. E olha só, nosso programa Açaí Show está chegando ao fim.

das 15 às 19 horas. Eu sou a amiga Tata Lobato, te faço companhia por aqui na baguncinha mais gostosa da sua tarde. 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E olha, já vou desejando que a sua noite seja pai d'égua, seja de descanso, seja de trabalho, tem gente pegando no trampo também agora. Eu só sei que amanhã eu te encontro aqui às 15 horas, combinado? Então, ó, beijo pra você, cheiro da Tatá, amanhã a gente se encontra, se Deus quiser, viu? Até amanhã, tchau, fui!

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1: Olá e muito boa noite, está no ar o meu, seu, Conexão com Deus, agradecendo a Deus o dia que passou, a noite que está chegando, com muita alegria, com muita gratidão, levando até você, são muito musicão que vem aí, vem relato, testemunho, e hoje o programa está recheado de coisas novas, referente à Marcha para Jesus 2026, e logo mais, nós estaremos falando, conversando, um bate-papo bem rápido aqui com o presidente da Aspel, que já se encontra conosco aqui nos estúdios da Rádio Açaí 96,3 FM, através do programa Conexão com Deus. E já vamos atender o nosso primeiro ouvinte de hoje. Alô, Rodrigo, bairro do Penta. Ele está pedindo aqui o louvor com Nani Azevedo, Meu Barquinho, oferecendo para toda a sua família e para todos os ouvintes da comunidade Boa Nova, especialmente a sua sogra, e juntos vamos louvar a Deus, Nani Azevedo, Meu Barquinho.

E um alusão aqui todo especial para todos do quilômetro 15, comunidade Novo Betel, que Deus abençoe a vida de cada um. Alô, comunidade Balo Alto, todos os nossos ouvintes que estão em sintonia conosco, nós rogamos ao eterno Deus que derrame muitas e muitas copiosas bênçãos dos altos céus. E atenção, comunidade Itapecuru, dia 22 nós estaremos juntos reunidos aí na casa do Osto, numa grande reunião em um só propósito de fé e milagres. Vai ser uma noite memorável e você é o nosso convidado especial. Cremos e agradecemos, será uma noite que Deus vai descer os céus sobre cada um de nós. Anote aí na sua agenda, vai ser dia 22 a partir das 18h30, juntos estaremos em um grandioso propósito de fé aí na comunidade Itapecuru, na casa do senhor Washington. E esse louvor vai aqui para o Evandro, que está aqui em Oriximiná, em sintonia conosco, pedindo louvor através do programa Conexão com Deus, Felipe Rodrigues, Melhor Lugar.

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1: Olha, nós chegamos a esse momento tão especial, o nosso breve bate-papo aqui, e hoje é com um grande homem de Deus, o pastor Messias. Ele é o pastor presidente da Associação de Pastores Evangélicos de Oriximiná, denominado ASPEL. Pastor Messias, é uma honra, um prazer tê-lo conosco, a paz do Senhor Jesus.
2: A paz do Senhor, pastor Teixeira, a paz do Senhor a todos os ouvintes do nosso Conexão com Deus, programa que tem abençoado nosso município, nossa cidade. E dizer que sempre é uma honra para nós também poder estar por aqui dando todas as informações sobre Marcha para Jesus, sobre a Associação de Pastores. Eu já agradeço o espaço do programa e vamos lá começar nossas informações.
1: Olha, vem aí dia 29 de agosto, você já pode anotar na sua agenda a grandiosa Marcha para Jesus 2026, com algumas novidades que não fazia parte da nossa programação litúrgica e do nosso itinerário dos anos anteriores. Mas todas as mudanças contribuem para o bem e para o progresso também. Cremos e agradecemos do Reino de Deus. Pastor Messias, conta pra gente essas mudanças. Antes era na Praça do Centenário e neste ano juntos estaremos na Orla da Cidade. O itinerário, que tinha algumas ruas, hoje vai ser concentrado Carlos Maria Teixeira e 24 de dezembro. Compartilhe conosco.
2: É isso mesmo. Antes nós fazíamos a marcha na Praça do Centenário e nós, na caminhada, nós percorrimos algumas ruas. Mas hoje, esse ano, nós achamos por bem, a diretoria, juntamente com toda a comissão da marcha, fazer uma mudança. E, a pedido também do nosso gestor, nós estamos fazendo a marcha esse ano na Orla da Cidade, que é a 24 de dezembro, é um lugar muito acessível a todos. E o nosso itinerário, né, onde nós vamos sair da marcha, a concentração da marcha, será na esquina da escola Iracema Givone, que fica ali entre, na Carlos Maria Teixeira com a Dom Floriano, na rua Dom Floriano. E a partir das 17 horas nós estaremos concentrando para nós sairmos 18h30, e esse percurso que vamos fazer vai ser desse local, que é a esquina da Iracema Givone, até a 24 de dezembro, né? Direto, né? Vamos passar, quer dizer, parar alguns pontos para nós fazermos as orações que a gente faz na cidade, pela cidade, né, por todo o poder público e também toda a economia, pessoas doentes, porque o objetivo da marcha, e isso já tem acontecido muito, né, milagres acontecem, né, pessoas saem de suas casas para vir receber

0: receber oração. Então, esse é o objetivo também da Marcha para Jesus.
1: Olhe, todos nós somos cientes que tudo o que ocorre são processos antes. E antes do dia 29, tem alguns processos preparatórios que nós chamamos momentos de comunhão com Deus, momentos a sós, e onde o povo, os intercessores, os homens e mulheres de Deus, orantes que oram, que é a principal base da igreja, é quando a igreja se reúne para a gente se humilhar e buscar a face de Deus, e os céus descem sobre cada um de nós. O senhor poderia passar para os nossos ouvintes qual é o local?
0: Sim, já começamos segunda-feira passada, né, aqui na igreja PIB, Primeira Igreja Batista de Oriximiná, aqui na Travessa Antônio Bentes, entre a Pedro Carlos e a Avenida Independência, né, todas as 22 horas, de segunda a sexta-feira, nós vamos estar em oração, vamos ficarmos aí nesse local, que é a igreja que o pastor Gilney pastoreia, juntamente com todos os seus obreiros, né, até dia 21, sexta-feira. E na outra semana, que é a semana que antecede a Marcha para Jesus, nós vamos estar orando nesse horário de 22 horas, lá na orla, onde vai ser a concentração, quer dizer, a apresentação da Marcha para Jesus, né? Então, na última semana, vai ser na orla, nesse horário de 22 horas, mas agora está acontecendo, essas 2 semanas, vai acontecer na PIB, Primeira Igreja Batista, aqui no endereço da Travessa Antônio Bentes.
1: Olha, então você ouviu aí que nós teremos dias fabulosos, grandiosos, extraordinários, que juntos estaremos orando em um só propósito de fé, e dia 29 os céus vai descer sobre cada um. Pastor Messias, vem aí um grande homem de Deus. Ele faz parte, é o presidente titular, ele está dando continuidade ao legado do seu pai, que pastoreou mais de 50 anos. Ele é cantor, compositor, fundador da Igreja Lagoinha nos Estados Unidos, tem muita bagagem espiritual, muita experiência, instrumentista, e vai estar conosco, cantor André Valadão. Então conta pra gente mais uma vez aí sobre esse grande homem de Deus.
0: Pois é, então nós aqui em Oriximiná somos privilegiados, porque o cantor André, e hoje pastoreia, como o senhor falou, né, toda a parte, né, da Lagoinha Global, né? Hoje ele mora nos Estados Unidos, Orlando, né, e de lá ele administra, né, todas as lagoinhas, né, do mundo inteiro, onde eles têm. E nós sabemos que ele estava fora fazendo, que não estava fazendo os seus shows, né, como ele fazia antes, né, por conta justamente do trabalho que ele concentrou de assumir, né, a administração central. E agora ele volta fazer os shows, e o primeiro lugar que ele vai fazer é aqui conosco, em Oriximiná, né? Então, para nós é uma honra poder a gente receber esse grande homem, né, que tem uma experiência, tem uma história que já percorreu, né, de tantos louvores composto, músicas cantadas e pregações. Eu acredito que é uma grande atração no sentido espiritual para essa marcha 2026. E a gente está numa expectativa de que vai ser uma noite, um dia de muito mover de Deus, muito milagre. A gente já aproveita aqui para motivar, convidar todos os nossos irmãos, amigos de todas as comunidades do nosso município. Você que é cristão, né, e você está aí, né, ouvindo, que você precisa estar conosco. Vem para cá. Vai ser final do mês, sempre no final do mês, você desce para você fazer as suas compras. Então aproveita, desce no sábado e dia 29, e aproveita, porque a orla da cidade, né, você não vai estar gastando com transporte, né? Então, esse é o tempo de nós se unir como igreja, como cristão, e fazer uma grande marcha para Jesus, pastor Teixeira.
1: Muito bem, então nós cremos e agradecemos a Deus que vai ser extraordinário. Anote aí na sua agenda, dia 29 do mês que nós estamos, agosto, na Orla da Cidade. Uma noite recheada de milagres, uma noite recheada de curas e muitas copiosas bênçãos vai descer sobre cada um que com certeza vai estar presente ali. Pastor Messias, muitos dos nossos ouvintes perguntando qual é o local que eles podem procurar para comprar a sua camisa Marcha para Jesus. Você pode falar aí os endereços, tá aí os telefones de contato. Se tiver os endereços sociais também, você pode compartilhar com os nossos ouvintes.
0: Muito bem, já estamos com as nossas camisas, né, apostos à venda e... 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E é isso.
1: Olha, nós vamos dar continuidade aqui no decorrer da semana e esses dias que antecede a Marcha para Jesus. Juntos ouviremos tantos louvores aqui do André Valadão e vamos juntos orar, cantando, profetizando. Eu e a minha casa serviremos ao Senhor, na voz de André Valadão, o cantor e adorador que vai estar conosco na Marcha para Jesus, dia 29 de agosto. Juntos vamos adorar Jesus através desse louvor.

0: E chegou aquele momento que juntos nós vamos receber a poderosa palavra de Deus. O pastor Messias vai estar ministrando neste momento e depois orando por todos, colocando os nossos pedidos, solicitações diante do altar do Senhor nosso Deus.
1: Amém, pastor Teixeira. Você, meu irmão, você, meu amigo, que está nos ouvindo do outro lado. Quero dizer que esse é um momento muito importante para a sua vida, porque estamos diante da palavra do Senhor. E a Bíblia diz que a palavra do Senhor, ela não volta vazia. Ela sempre tem um resultado nas nossas vidas. Talvez você esteja aí procurando uma resposta, buscando uma solução. Eu quero nesta tarde, te conformar. Descansa o teu coração, porque Deus tem a direção que você precisa. Na pessoa de Cristo, o nosso Senhor Jesus Cristo. Queridos, o tema da nossa marcha esse ano está em Filipenses capítulo 2, versículo de número 10, que diz assim: para que todo nome de Jesus se dobre todo o joelho dos que estão nos céus e na terra e debaixo da terra, e toda língua confesse que Jesus Cristo é o Senhor, para a glória de Deus Pai. Nós, nesse texto, entendemos, queridos, que as pessoas hoje buscam alguém para adorar, algo para adorar. Uns adoram conforme a sua fé. Mas, pelo texto que Paulo traz para nós, ele diz que somente o nome vai se dobrar todo o joelho, que é o nome de Jesus, aquele que veio, tomou a forma humana, né, para nos representar lá no Calvário, para pagar as nossas dívidas e nos tornar de volta para Deus, né? Então, esse Jesus, a Bíblia diz que toda língua vai confessar que Jesus Cristo é o Senhor, para a glória de Deus Pai. Talvez você ainda esteja em dúvida: quem que eu devo adorar? Quem que eu devo buscar? Para quem eu faço as minhas orações? A quem eu devo pedir? E eu te digo nessa tarde, nessa noite, que Jesus é o único que pode resolver todos os teus problemas, tirar todas as tuas dúvidas, dar a paz que você precisa, procura, que você realmente está precisando. Que nesta noite você possa encontrar a paz, entregando a tua vida ao Senhor Jesus, orando conosco, declarando que a partir de hoje a sua oração tem um caminho, tem apenas um foco: é Jesus, o autor e consumador da nossa fé, aquele que pode curar todo tipo de enfermidade, aquele que tem o poder de transformar, a Bíblia diz, a vida de um homem velho em uma nova criatura. Então é esse Jesus que nós pregamos e te apresentamos nesta noite. Para você ser realmente filho amado do Senhor, você precisa entender que Cristo veio para salvar você e te dar essa liberdade. Eu quero poder orar contigo nesse momento, declarando milagres na tua vida e orando pelas tuas causas. Eu creio que esse é o momento que você receberá grandes milagres. Eterno e soberano Deus, Pai de nosso Senhor e Salvador Jesus Cristo, nós, Senhor, em nome de Jesus, nós oramos, meu Deus, crendo de que há uma resposta vindo para este homem, para esta mulher, para este jovem, para esta criança, Senhor, que está aí nos ouvindo. Eu creio, Senhor, que a tua palavra trouxe, meu Deus, conforto, trouxe alegria, mas também, Senhor, trouxe decisão para a vida dessa pessoa. E agora, Senhor, ela está decidindo que a sua vida, a partir de hoje, pertence a ti e que o seu nome, Senhor, será o único que vai ser adorado, glorificado na vida desta pessoa. É o que eu te peço, abençoando, Senhor, em nome de Jesus. Amém e amém.
0: Olha, nós chegamos ao final de mais um programa Conexão com Deus, agradecendo a sua incrível audiência e rogando ao eterno Deus que abençoe abundantemente. Pastor Messias, muitíssimo obrigado por todas essas valiosas informações referente à Marcha para Jesus 2029. Vai ser uma grande marcha. Cremos, agradecemos e profetizamos no poderoso nome de Jesus. Até amanhã, se Deus assim o permitir.
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1: Oba, oba, e aí, pessoal? Cola aí com a gente. Já estamos na quarta-feira, meio da semana, e a gente tá aqui, ó, feliz da vida pra fazer o clima da metade da semana com duas horas dos grandes sucessos pop rock de todo o Brasil. Eu sou o Jonatas Gonçalves, redes sociais, Mega Dinâmica, tá começando.
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1: Taylor Swift!

primeiro bloco do programa Zona Livre, Mr. Robson, Bruno Mars, Optal, Fank, Shuri House, Mafia, Save the World Tonight, Daft Punk com Giddy Luck, One Republic com What Makes You Beautiful. Na sequência tem mais músicas. A gente curte Backstreet Showers.

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0: Ondas do seu dial com o som das melhores músicas. Kelly Clarkson com People Like It, Sam Smith Stay With Me, Jonas Blue com Fast Car Dakota e Simple Plan Welcome to My Life. Na sequência tem Felipe Guerra e Lorena Simpson com Brand New Day.
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Programa Zona Livre todo dia no seu dial nesse mesmo horário, com o melhor do pop rock do Brasil. Girls com Loft House, Washington Good Life, Sia Alif, Lord Green Light, e de Felipe Guerra e Lorena Simpson com Brand New Day. Na sequência tem Little Mix com Love Me Like You.

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0: Último bloco do Zona Livre, Justin Bieber com I Sure You, Sia com The Grass, Ariana Grande All This Time e Delirium Mix com Love Me Harder. Obrigada pelo carinho, pela sintonia, pela amizade. A gente se encontra amanhã, quinta-feira, neste mesmo horário, com mais um Zona Livre. E eu fui!
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0: 8h56.
1: Está no ar a Voz do Brasil. As notícias do governo federal que movimentaram o país no dia de hoje.
2: Olá, boa noite.
3: Boa noite para você que nos acompanha em todo o país.
2: Quarta-feira, 12 de agosto de 2026.
3: Vamos ao destaque do dia.
2: Decreto regulamenta a escolha do fornecedor de energia elétrica por consumidores de baixa tensão.
3: Isso significa que escolas, hospitais, pequenos comércios e indústrias de menor porte vão poder decidir quem vai prestar o serviço.
2: Consumidores residenciais também terão essa opção a partir de 2028. Graziele Bezerra.
4: Também foi regulamentado o mercado de hidrogênio de baixa emissão de carbono no país. O decreto prevê a estruturação do Sistema Brasileiro de Certificação de Hidrogênio.
3: Plano Nacional de Logística orienta o planejamento da infraestrutura de transportes para as próximas décadas.
2: O documento destaca a integração como um dos principais desafios. Pablo Mundim.
5: O plano reúne 31 eixos prioritários para os próximos 24 anos. São 12 rodoviários, 8 ferroviários, 4 aquaviários e 7 intermodais, que combinam diferentes formas de transporte.
3: E ainda, a Agência Nacional de Proteção de Dados suspende por 3 dias a funcionalidade de transmissão ao vivo do Discord.
2: A ação faz parte do processo que apura falhas na proteção de crianças e adolescentes no ambiente digital. Thaís de Araújo.
6: A suspensão será mantida até que a empresa comprove a adoção de medidas técnicas, de segurança e de governança que sejam adequadas para proteger os menores de 18 anos.
3: Hoje, na apresentação da Voz do Brasil, Mariana Jungmann e Luciano Seixas.
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3: Foram regulamentados 4 decretos na área de energia e transição energética.
2: Entre as medidas está a regulamentação das atividades de captura e armazenamento de carbono e também a abertura do mercado livre de energia.
3: Os detalhes você vai ouvir agora na reportagem de Graziele Bezerra.
4: Um dos decretos assinados nesta quarta-feira regulamenta o uso de tecnologias de captura e armazenamento de carbono. A medida contribui para a redução das emissões de gases de efeito estufa e para tornar o Brasil um país carbono negativo, como explica o ministro de Minas e Energia, Alexandre Silveira.
7: Capturar o carbono, colocá-lo onde é possível colocá-lo de forma segura, nas rochas, e tornar a produção de petróleo e a produção de outros biocombustíveis com captura e estocagem negativa de carbono.
4: Outro decreto estimula a produção e consumo de combustível sustentável de aviação no país. O ministro Silveira também anunciou a regulamentação da abertura do mercado de energia, permitindo que consumidores de baixa tensão escolham seu próprio fornecedor de energia elétrica, o que alcança consumidores residenciais, pequenas indústrias e comércios.
7: Até dezembro de 27, todo o comércio e toda a indústria poderá escolher de quem comprar energia. E até novembro de 28, todos os consumidores brasileiros.
4: Também foi regulamentado o mercado de hidrogênio de baixa emissão de carbono no país. O decreto prevê a estruturação do Sistema Brasileiro de Certificação de Hidrogênio, que tem como objetivo comprovar o desempenho ambiental do hidrogênio em comparação com outros combustíveis. Reportagem Graziele Bezerra.
2: Estradas, portos, aeroportos e hidrovias. Um documento aponta os principais desafios no modal de transportes do Brasil.
3: O Plano Nacional de Logística mapeia problemas atuais, prevê demandas que devem crescer e aponta onde a infraestrutura de transportes precisa avançar em até 2025.
5: O plano reúne 31 eixos prioritários de transporte para os próximos 24 anos. São 12 rodoviários, 8 ferroviários, 4 aquaviários e 7 intermodais, que combinam diferentes formas de transporte. Outros 11 eixos integram um banco de projetos para estudos futuros. Com 112 objetivos prioritários, o Plano Nacional de Logística identifica problemas que precisam